0: programa No Break com Jonatas Gonçalves, trazendo uma hora dos melhores sucessos do seu artista predileto aqui durante uma hora no No Break. Tem mais!
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0: Final da edição do programa No Break de hoje. Espero que você tenha gostado. Compartilha pros seus amigos, viu? Até a próxima edição. Tchau, gente!
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0: coisa linda, meu papai. Ah,
1: que surpresa maravilhosa.
0: É muita emoção, né?
1: Fala bem. Ah, eu ganhei a minha vida agora. Eu zerei a vida agora.
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1: Obrigado!
0: Que prazer imenso, cara.
1: Coisa linda, gente.
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5: 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The Music of Time já está no ar. E a gente

Primeiro bloco do The Music of Time, edição especial de final de semana. Hurt, Worry About Love, Sarah Brightman, Distant the Wind, Tiki, I Want You to Our Love, Glenn Miller com a Rhythm Mod e de trio Da Da Da. Intervalo e na sequência tem Van Halen, Just. A gente volta já, segura aí.

0: Disc of Time, Tiki. Lee Freak, Luz Lobo, La Bamba. Mike and Me, Over My Shoulder. E de Van Halen, Duck. A gente volta na sequência com Whitney Houston, I Will Always Love You, para recordar e matar a saudade.
1: 2:45.
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0: E aí, tá gostando? A gente tá melhor ainda por ter você na nossa sintonia. Neste terceiro bloco de Tina Charles, I Love to Love, Laura Pausini, Amor Extranes, Sefue, West for Africa, We're Out the World e de Whitney Houston, I Will Always Love You. Tudo de bom pra você na sintonia. Esse é o The Music of Time, seu programa predileto de todos os finais de semana. Na sequência tem Snap. Aqui no The Music of Time, a gente volta já.
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0: quarto bloco do The Music of Time, Rockwell, Somebody With Led Me, John Lennon, Happy With Lover, The Beatles, Wonder Love Her, It's Snap, Eastern Danger. Tudo de bom pra você na audiência. Nosso programa vai chegando pro rápido break comercial e a gente volta na sequência com Johnny Weaver, Xalalalala, I Need You.
1: Segura aí, a gente volta horas.
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0: Do bloco do The Music of Time, Aha, Stay on This Road, Bryan Adams, Never Let Go, Fred Mercury com Monserrat Caballé, How Can I Gone, ABBA, Dancing Queen, e de Johnny Weavers, Shalala, I Need You. Na sequência tem de Toni Braxton, no último bloco do The Music of Time, A Sua Viagem.
1: 23:37.
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1: Fechando a sequência do último bloco do The Music of Time, Cover Girls, Wishing on Stars, Julie Iglesias, Abraça-me e de Toni Braxton, All Cold and Gentle Break Your Heart. Obrigado pelo carinho, pela sintonia. Bom final de semana pra você. A gente se encontra no próximo, neste mesmo horário, com mais uma edição do The Music of Time. Grande beijo e até lá.
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5: Parada Dance de volta. Tá vindo de indicar aí a sua track favorita? Então aproveita, já indica aí o seu som através aqui do WhatsApp da rádio. Está online aí nas redes sociais. Já segue, curta, comenta e compartilha a nossa página. Bem legal ter você aqui na sintonia. Já tem uma galera interagindo aqui com a gente através aqui do painel. Daqui a pouquinho a gente manda aí o seu alô, porque agora a gente segue pra mais uma sequência.

Aqui no Parada 10, o som de Jonas Blue. Passou por aqui também o Sonzeira aí de Lil. Você ouvindo os grandes nomes da Dance Music e ainda grandes remakes. E agora a gente vai aqui de mensagens. A galera que tá com a gente aqui, ó, o Luiz Carlos tá em Barueri, mandando aí um alô para a Márcia e para toda a família. A Cleonice tá na cidade de Itapetininga. Na sintonia também o Claudinei e a Isabel. A Andréia e a Solange em Araçatuba. A Verônica em Ibicuitinga. O José Carlos e a Elaine em Diadema. 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

0: fechando mais uma hora. Mais um hit aí viral que está dominando as redes sociais. Bad Get Money, Young Gravy. Um hit aí que foi inspirado nos anos 80 e já atingiu mais de 15 milhões de visualizações. Teve ainda Clean Bandit. E é isso, não dá tempo pra mais nada. Agradecendo aí a sua sintonia. Que você possa aí curtir bastante aí o fim de semana. Aproveitar aí ao máximo. Mas continue na sintonia aqui da rádio. Na sequência tem mais músicas.
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2: 7:29.
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0: Fala, turma! Eu sou o Samuca San e está começando o Parada Dance. Já sabe, né? Na próxima hora você ouve só a nata, só as melhores da Dance Music, os grandes hits e ainda versões exclusivas. Então aumenta o volume. Para começar, tem esse som aqui, ó. 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

aqui no Parada 10, você conferindo só a nata. Teve muita música bacana nesse bloco, dentre elas aí o som de Afrojack, teve ainda o som do Elvis Presley e ainda o som de Joey Corey. Parada 10. E agora tem o som do David Guetta.

Dias detonando aqui na sua rádio. E aí o song Charlie passou por aqui também, Surfaces, Elton John aí com os vocais de Britney e o som do David Guetta. O que toca na balada, toca dentro da sua casa ou aonde você estiver, é o Parada 10. Tá chegando agora aqui o intervalo, na volta tem esse som aqui.

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9: 0:59.
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11: 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É muito bom ter você aqui com a gente na edição do No Break de hoje. E aí, beleza? Como é que você tá? Tudo jóia?

0: programa No Break com Jonatas Gonçalves, trazendo uma hora dos melhores sucessos do seu artista predileto aqui durante uma hora no No Break. Tem mais!
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Titan Bell. Preston Parks. 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

0: agora.
1: Ah, dá um papo nela, por favor.
0: Game over.
1: Game over pra você.
0: Zeramos o game. Camisa 10!

0: Boa noite, gente.
1: Obrigado.
0: Coisa bonita, hein, pai?
1: Eu queria mais aplauso aí, cadê? Deixa eu ver. Nem começou a cantar, já tá cobrando, viu? Nossa.

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0: 4 minutos.
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5: E já chegamos com mais um Abre a Gaita Gaiteiro no seu rádio, para te fazer companhia. Aí os artistas, os gaiteiros, os músicos, os artistas da região, aqui na sua rádio. Chegamos com os nossos gaiteiros, já trazendo por aqui um abraço especial para toda a equipe da rádio aí que tá colocando o programa para rodar. Aquele abraço, cumprimentando todo mundo, os gaiteiros, trazendo pela vez o meu amigo Vilmar dos Teclados. Como é que tá, Vilmar?
6: Tudo bem, Fabiano, graças a Deus. Melhor agora na presença de todos os amigos aí. E é muito bom ter amigos, né?
5: Isso sempre. É muitos amigos,
6: sempre,
5: né?
6: Sempre digo que a amizade vale mais do que dinheiro.
5: Sim, sempre.
6: Sempre é bom ter amigos, né?
5: É. Mas pra gente ter amigo, a gente tem que ser amigo também, né?
6: Tem que ser amigo. Com
5: então,
6: certeza.
5: Quando a gente tem muitos amigos, é sinal que a gente também é um bom amigo.
6: Nos diz o outro, só não pode ser amigo da onça.
5: Alguém tem uma música dessa amigo da onça? É o Jaime, né? É o Jaime. Não, o Tamanduá, né? Amigo Tamanduá. Amigo Tamanduá, a música do Jaime.
6: Mas eu vou inventar uma música que fala do amigo da onça, né, Pedro? Vamos inventar uma música.
5: Amigo da onça, então pega e faz a música pra trazer pra nós aí. O que vem trazendo lá de Ponte Alta pra nós?
6: Essa música eu fui buscar no fundo do baú, que é uma música do Tião Carreiro, que traz por título A Porta do Mundo.
5: Vamos lá então?
6: Vamos lá.
5: Abre a gaita, gaiteiro.

0: Meu amigo Vilmar dos Teclados, trazendo música lá das antigas pra gente relembrar, porque aqui no Abre a Gaita Gaiteiro é isso, né? É, isso recordação, mesmo. Vilmar.
1: Com certeza.
0: Vamos chegando com mais por aqui, Gaiteiro. O que que vem trazendo pra nós lá, Vilmar?
1: Agora vamos fazer uma Chitãozinho Chororó, pode ser pra valer.
0: Vamos lá então, posso pedir?
1: Vamos.
0: Abre a Gaita Gaiteiro.

0: Tá aí, meu amigo, Vilmar dos teclados, Vilmar, musicão, né?
1: Muito obrigado a todos.
0: Vilmar, sempre é bom ter você junto com a gente, seja sempre muito bem-vindo aí. Um grande abraço lá pra Ponte Alta, toda a nossa gente amiga.
1: Será entregue.
0: Valeu, Vilmar. Valeu. Chegamos por aqui com o nosso Abre a Gaita Gaiteiro, chegando por aqui umas visitas ilustres, pessoas que dispensam apresentações, né? Só de ouvir a voz o pessoal já sabe quem tá falando. Meu amigo Maneca, como é que tá, Maneca?
2: Mas bueno, barbaridade, estamos chegando por aqui agora, já vou tomar uma cuia de chimarrão e tô muito feliz de estar aqui encontrando uma opção de amigos aí, gente buena que tá fazendo um belo trabalho. Dou os parabéns para vocês.
0: Bom demais.
2: Pelo trabalho que estão fazendo aí.
0: Maneca, todo mundo mandando música pro Maneca, né? Eu falei, o Maneca vem hoje, né? O pessoal tava faceiro aí.
2: Que tá
0: bom demais, uma vida inteira dedicada ao rádio, né?
2: Com alegria, com energia positiva e levando a nossa mensagem simples, mas muito sincera, porque nós queremos fazer mais amigos, cada vez mais, e por isso, e quando existe um trabalho com boa vontade, e que a gente faz aquilo que a gente gosta, a gente procura fazer bem feito para fazer sempre. E quando eu comecei com o Jofre Amaral, eu vesti a camisa sempre. E por isso que eu digo para os nossos companheiros que chegam por ali, vista a camisa, porque se a empresa crescer, tu cresce também.
0: Tá certo.
2: E graças a Deus.
0: Tudo que a gente faz com paixão fica bem feito, né, Maneca?
3: Olha, isso, fica muito tranquilo.
0: Meu amigo Maneca, vamos cantar a música dele?
2: Vamos. A Janete, que já participou desde criança, desde menininha, também cantando na Rádio Clube.
0: Agora eu quero pedir então pro meu amigo Maneca fazer a chamada. Sempre aqui, Maneca, quando a gente vai chamar a música, eu grito, abre a gaita, gaiteiro. Eu quero pedir para você fazer então a abertura da música. Manda lá, Maneca.
2: Muito bem, abre a gaita, gaiteiro.

0: vai para todos os pais do nosso imenso e querido Brasil.
1: Beleza.
2: Com boa essa música, Maneca. Bom. Gostou, Maneca?
1: Mais barbaridade de buenas, tia. E a Janete e eu e o doutor Roberto Amaral aqui fazendo o costado pra eles. É.
2: Que você cantava, eu sabia. Agora que o doutor Roberto Amaral cantava, foi novidade hoje. Maneca.
1: Um pouco, né?
2: Quero agradecer pela tua companhia com a gente. Continua aí com a gente aí, certo. Acompanhando os gaiteiros.
1: Obrigado, obrigado.
2: Sejam sempre muito bem-vindos. Maneca, aquela frase do Maneca, olha a hora, olha a hora.
1: Olha a hora, olha a hora, minha gente, olha a hora.
2: Valeu, Maneca.
1: Valeu, obrigado.
2: Vamos trazendo mais por aqui os nossos amigos vindos de Correia Pinto, trazendo música. Meus amigos, os filhos de São Joaquim. Eu sou um filho hoje de São Joaquim.
3: É, né? Só uma, tô bem acompanhado.
2: É? Meu amigo, como é que tá você? Tá tudo bem?
3: Melhor, só quando a gente se bate.
2: Bom demais.
3: Uma beleza pura.
2: Eu já vou aproveitar que tá essa celebridade junto com a gente aqui. Ô, Maneca, você quer chamar a música no Abre a Gaita Gaiteiro? Fala lá, Maneca.
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0: Bom demais! É isso aí, né?
1: Barbaridade de buenos, tchê.
0: Mas... Bom muito no programa lá, ó, gurizada, hein?
1: Ah, mas olha, temos o disco deles lá e de vez em quando sai uma destra, né? Parabéns, filhos de São Joaquim.
0: Filhos de São Joaquim. Tá bom demais, gurizada. Vou trazendo mais por aqui os nossos gaiteiros, violeiros, chegando mais uma do meu amigo aí, né? Trazendo mais uma sequência pra nós. O que que vem chegando lá, tio Tonho, seu Joaquim?
2: Olha, rapaz, essa aí eu quero oferecer pra toda essa turma bacana que hoje estão com a gente aí, como a gente sempre faz, né? Inclusive com Maneca, Correia Pinto, aquela turma joia que a gente compartilha por ali. Nós vamos puxar uma dos Carancho.
0: Os Carancho?
2: É, dos Carancho, os velhos Carancho.
0: Qual que é a música?
2: Estampa de Gaúcho.
0: Estampa de Gaúcho. Abra a gaita, gaiteiro!

0: Grosso é aquele que pensa que tradição
1: é grossura.
0: Grossura, tá certo. Seu Joaquim, tio Tonho, muito bom ter o senhor com a gente, um grande amigo, né?
1: Isso.
0: Grande aí. Amigo da gente. Leva um abraço pra toda aquela gente maravilhosa de Correia.
1: Aí, bem apertado, pode deixar que eu dou.
0: Muito bom ter o senhor com a gente. Um grande
1: abraço. E a gente, na próxima vez, Deus quer que a gente esteja junto de novo.
0: Com certeza.
1: Um abraço, Fabiano, um ótimo final de semana.
0: E que seja feita a vontade dele, né?
1: Com certeza.
0: Valeu, gurizada do violão, valeu, gente. Chegando mais gaiteiro por aqui, esse gaiteiro que eu conheci fazendo locução lá na rádio Coração da Serra, no Cerrito, né? Lá meu amigo Remy, tava lá ele trabalhando, Joel Mariano, como é que tá, Joel?
2: Tudo bem, graças a Deus, Fabiano, aí é um prazer imenso estar no teu programa aí, que você me convidou várias vezes, a gente não pode vir, então a gente está aqui com muito prazer aí.
0: Você mora perto aqui, né?
2: Do outro lado do asfalto.
0: Tá certo. E você canta, tem grupo, tem a tua equipe aí, você não toca, né?
2: Eu tocava, agora só canto.
0: Você era gaiteiro, né?
2: Não, guitarrista.
0: Guitarrista?
2: Era.
0: Ô Joel, o que que vem chegando pra nós, Joel?
2: Pois olha, a gente vai tirar uma música aí do nosso saudoso Milionário Zé Rico aí, também gravado por Luan Santana.
0: Posso pedir então?
2: Pode pedir a música aí.
0: Abre a gaita, gaiteiro!

0: Modão, bom demais. Gosto dessas músicas, hein, Joel?
1: É isso aí, né?
0: É boa, né? Essas músicas, gente, quando a gente não sabe a letra, a gente vai bater no pé, mas todo mundo conhece essa música. E essa aí é conhecida.
1: Música é do Milionário Zé Rico, gravado por Luan Santana também, né?
0: Tá no repertório de qualquer um dos tocadores de rodinha de violeiro.
1: Aí tá essa música aí, Anjo Loiro, né?
0: Anjo Loiro, bom demais. O que vem chegando na sequência pra nós lá, Joel?
1: Pois olha, vamos mandar uma música apaixonada agora, né? Minha romântica, né?
0: É, mais chonada ainda?
1: Mais chonada que o Anjo Loiro.
0: Você quer fazer o povo chorar, né?
1: Quero fazer o povo chorar, hein?
0: É.
1: Então agora vamos fazer uma dos Filhos do Rio Grande aí. Lembrança do nosso amor, né?
0: Nossa Senhora. Abre a gaita, gaiteiro.

0: Bom demais, gosto dessa música. Eu acho que essa música o padre Ivaldo canta ela também, né, padre? É, o padre canta essa música. Joel, oi. Muito bom ter você junto com a gente, meu amigo. Seja sempre muito bem-vindo, hein?
1: O prazer foi tudo meu, Fabiano. E quando precisar é só bater um fio que a gente estará aí presente.
0: Meu amigo Joel, um grande abraço pra você. Bom ter você com a gente.
1: O prazer foi meu, Fabiano. Um abraço pra vocês.
0: Meu amigo Zezinho Duarte, como é que tá você, Zezinho?
2: Fabiano, tudo bem, Fabiano? E você, como é que tá, Fabiano?
0: Bom demais. Quando se juntamos com todos esses amigos aqui, fica mais bonito ainda,
2: coisa,
0: né?
2: Coisa muito gostoso, viu? Essa companheirada, essa gauchada aí, tudo.
0: É, muita
2: nós
0: gente.
2: Nós entreverados junto, cantando, levando alegria pra este povo, pra todo o Brasil inteiro, né,
0: Fabiano? Quem canta seus males espanta.
2: Exatamente, Fabiano.
0: Zezinho, você vai trazendo um companheiro de gaita aí?
2: Ah, meu amigo Genir Rodrigues.
0: Seu Genir do acordeon, como é que tá, seu Genir?
3: Tudo bem, Fabiano, tudo bem, né? Melhor agora, né, que a gente tá entreverado aí com o pessoal aí do Abra Gaita Gaiteiro, os ouvintes dessa família aí.
0: Ô Zezinho, pra esse pessoal que já tá ligadinho, por que nós vamos trazer de primeira?
2: Fabiano, então, o seguinte, é lembrança do passado.
0: Lembrança do passado. É. Posso pedir, então?
2: Pode.
0: Abra a gaita, gaiteiro.

0: Bom demais, Zezinho, Zezinho Duarte, gaiteiro da Vila Nova em Ponte Alta. E de Ponte Alta ele vem trazendo essa musicalidade pra todo o Brasil, tá indo longe, né? Zezinho, Zezinho, o que que chega na sequência lá, gaiteiro?
1: Vai ser Gaúcha Formosa.
0: Vou mandar essa música pra você que tá com o radinho ligado. Aumenta o volume porque tá chegando. Posso pedir?
1: Pode.
0: Gaúcha Formosa no Abre a Gaita, gaiteiro. Eu digo assim, Zezinho, abre a gaita!

0: Sendo eles, os irmãos Enkmaier. Sebastião, como é que tá, Sebastião?
1: Tudo bem, Fabiano. Fabiano, é uma alegria a gente estar novamente aqui nesse programa.
0: Bom demais. Vamos trazendo também aí o nosso amigo Reinaldo Enkmaier, dos irmãos Enkmaier. Como é que tá, Reinaldo?
2: Uma satisfação, né, Fabiano? A gente novamente tá participando aí, entreverado com os amigos, com a gauchada.
0: Qual que é a música chegando lá, gurizada?
1: As Mocinhas do Interior, que é a música dos filhos do Rio Grande, e nós gostamos muito dessa música.
0: Abre a gaita, gaita.

0: As mocinhas do interior. Então foi assim, né? Foi num bailinho desse do interior que os irmãos Enkmaier encontraram as irmãs Madruga.
1: Foi.
0: E deu um casamento, né?
1: Com certeza.
0: Né? Os irmãos casaram com as irmãs, né? As irmãs. Tá certo, as irmãs de lá, os irmãos de cá.
1: Isso.
0: Ah, são três, né?
1: Três.
0: Mas o que que tinha lá, que morava perto, ou o que que deu? Ou um casou e foi apresentando os outros pros outros?
1: É, talvez no começo foi assim, mas o mais é pra economizar a sogra.
0: Economizar a sogra? Tá certo. Essa foi boa, né, seu gentil? Vou economizar a sogra, tá certo.
2: Os dois têm uma sogra, dormindo bem.
0: É.
2: Pra não misturar muito a raça.
0: Não misturar, né? Tá certo. Mas os Enkmaier andaram fazendo isso também lá pro Cerro Verde, os Farias e os Enkmaier também, né? Já se encaminhando pro fechamento, o nosso Abre a Gaita Gaiteiro. Antes de nós tocar a música, quero mandar um salve todo especial pra toda a família Abre a Gaita Gaiteiro.

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2: 7:09.
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4: Bueno, gurizada, estamos chegando com Nação Gaúcha por aqui, com você nessa companhia legal, trazendo a música com o som do Rio Grande, as rasgaitas, se chacoalhando por aqui, trazendo o tradicionalismo. Eu sou o Fabiano Farias e por aqui seguimos juntos a partir de agora.
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4: É, só as melhores, minha prenda. Abrindo nossa sequência por aqui, vem chegando o grupo Cordiona, Bugio do Rancho, tem Vaneiro do Pinhão Ajustado e ainda Potro Veaco com Zé Moraes. Pra começar bem, Nação Gaúcha.

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1: Nação Gaúcha, gurizada. Marca baileira pra um pingo bueno. Teve potro reaco antes 10 com Zé Moraes. Fechando a primeira sequência por aqui, Mano Lima. Homenzinho impertinente depois desse intervalo.
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0: intervalo, tem mais Nação Gaúcha.
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4: Vamos de gaitaço em gaitaço, trazendo o som da gaita aqui no Nação Gaúcha. Vem chegando mais, agora é hora dos serranos aparecer por aqui, trazendo um criado em galpão. O Rio Grande me criou, tchê barbaridade, tem os filhos do Rio Grande também, o shot dos caminhoneiros. Só música boa pra gente acompanhar junto por aqui com Nação Gaúcha, sempre com

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1: Boa música gaúcha, o som do Rio Grande, trazendo pra gente essa super sequência. Juntos por aqui no final de semana, Nação Gaúcha. Vem chegando aquele momento do Oswaldir e Carlos Magrão. Vai embora a tristeza, fechando mais uma. Segue Nação Gaúcha pra você.
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3: Vamos de gaitaço em gaitaço, trazendo o som da gaita aqui no Nação Gaúcha. Vem chegando mais, agora é hora dos serranos aparecer por aqui, trazendo um criado em galpão. O Rio Grande me criou, tinha barbaridade, tem os filhos do Rio Grande também, o shot dos caminhoneiros. Só música boa pra gente acompanhar junto por aqui com Nação Gaúcha, sempre com

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1: Boa música gaúcha, o som do Rio Grande, trazendo pra gente essa super sequência. Juntos por aqui no final de semana, Nação Gaúcha. Vem chegando aquele momento do Oswaldir e Carlos Magrão. Vai embora a tristeza, fechando mais uma. Segue Nação Gaúcha pra você.
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2: 8:51.
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5: Para você na nossa sequência do final de semana com o melhor da música gaúcha para curtirmos juntos sempre por aqui, desfilando aquelas que a gente canta junto, aquelas que a gente dança, aquelas que a gente ama ouvir. Vamos no som de mais um gaitaço chegando, a gaita inconfundível do eterno Porca Véia. Surungo, surungo, a moda antiga, o que a gente vai curtindo por aqui, o melhor nessa seleção da música gaúcha, Nação Gaúcha.

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0: Bendita sois vós entre as mulheres, e bendito é o fruto do vosso ventre, Jesus.
1: Santa Maria, Mãe de Deus, rogai por nós, pecadores, agora e na hora de nossa morte. Amém.
0: Ave Maria, cheia de graça, o Senhor é convosco. Bendita sois vós entre as mulheres, e bendito é o fruto do vosso ventre, Jesus.
2: Santa Maria, Mãe de Deus, rogai por nós, pecadores, agora e na hora de
0: Ave Maria, cheia de graça, o Senhor é convosco, bendita sois vós entre as mulheres, e bendito é o fruto do vosso ventre, Jesus.
1: Santa Maria, Mãe de Deus, rogai por nós, pecadores, agora e na hora de nossa morte. Amém.
0: Ave Maria, cheia de graça, o Senhor é convosco, bendita sois vós entre as mulheres, e bendito é o fruto do vosso ventre, Jesus.
2: Santa Maria, Mãe de Deus, rogai por nós, pecadores, agora e na hora de nossa morte. Amém.
0: Ave Maria, cheia de graça, o Senhor é convosco, bendita sois vós entre as mulheres, e bendito é o fruto do vosso ventre, Jesus.
2: Santa Maria, Mãe de Deus, rogai por nós, pecadores, agora e na hora de nossa morte. Amém.
0: Glória ao Pai, ao Filho e ao Espírito Santo,
2: como era no princípio, agora e sempre. Amém.
0: Ó meu Jesus, perdoai-nos, livrai-nos no fogo do inferno, levai as almas todas para o céu e socorrei principalmente os que mais precisarem. Nossa Senhora de Caravaggio,
2: rogai por nós.
0: Nossa Senhora Rainha das Vocações,
2: rogai por

0: intenções da missa de hoje. Pelos falecidos, sétimo dia de falecimento de Adílio Piovesan, pede a família. 11 meses de falecimento de Darcy Dalprá e falecida Helena Vesaro, pede a Nilde e família. Primeiro ano de falecimento de Olinda Burato, pede Salete Piana. Primeiro mês de falecimento de Ângelo Gelaim, pede Ângela Gelaim. Primeiro mês de Ângelo Gelaim, pede Fátima Gelaim. Primeiro mês de falecimento de Ângelo Gelaim, pede Maria Gelaim. Segundo ano de falecimento de Paulina Bessegato Frisão, pede Nivânia Frisão. Terceiro ano de falecimento de Itacir Slongo, pede Ronaldo Slongo e família. Sexto mês de falecimento de Luiz Antônio Carniel. Aniversário de falecimento de Carlo Elizabeth Servinsky, pede Ademar Servinsky. Falecido Anselmo Burato, pela proteção e saúde, proteção de Santa Bárbara, pela paz eterna, pede a família. Falecida Carmelinda Quiosses Guanazzi, pedindo a proteção de Santa Bárbara, pela paz eterna, pede Ivete Agostini. Delirdes Valentim e Darcy Gregório, pede Sérgio Gregório. Hélide Dalprá Piovesan, pede Maicon e família. Irene Mesalira Conte, pede Claudina Conte. Odilo e Lourdes Refosco Baggio, pede a família. Pelas almas do purgatório mais necessitadas, pede Ângela Gregório. Pelos falecidos da família Servinsky, pede Neuci Servinsky. Pelos falecidos da família Vesaro, pede a Nilde. Pelos falecidos das famílias Benetti e Piana, pede Salete Piana. Falecida Roseli Camargo da Silva, pede Gilmar De Biasi. Falecida Salete Fielci Navarini, pede Vilmo Navarini. Falecida Terezinha Martini, pede Cidia Bessegato. Falecida Zelinda e Santos Gelaim, pede Bernadette Gelaim. Primeiro mês de falecimento de Ângelo Gelaim, pede Bernadette Gelaim. Falecido Dinorado Prado, pede os netos Mateus e Marcela. 38 anos de falecimento de Marcelino Ferrari. 13 anos de Carolina Ferrari, pede a família. Gertrudes do Prado, pede Luá do Prado. Por todos os falecidos da família Dré, pede Adélio Dré. Segundo mês de falecimento de Irene Rosa Pontel Betiolo, pede a família. Outras intenções. Em ação de graças, a Nossa Senhora de Caravaggio, por graça alcançada, pede Neuci Servinsky. Em ação de graças, a Nossa Senhora de Caravaggio, por graça alcançada, pede Gilmar De Biasi. Em ação de graças, a Nossa Senhora de Caravaggio, São Francisco e São Roque, pede pessoa devota. Em honra a Nossa Senhora de Caravaggio, pedindo a saúde de José Carlos. Em honra a Nossa Senhora de Caravaggio, pedindo graça. Em honra de Nossa Senhora de Caravaggio, pedindo graça e saúde. Em honra de Nossa Senhora de Caravaggio, pedindo saúde da família, pede Felicita Baggio. Em honra a Nossa Senhora de Caravaggio, pedindo saúde e proteção da família, pede Luiz Bessegato. Em honra a Nossa Senhora de Caravaggio, pela saúde da família, pede Maicon Piovesan. Em honra a Nossa Senhora do Carmo. Em honra a Santa Bárbara, contra intempéries, pede a comunidade do Santuário, Nossa Senhora do Rosário e grupo de famílias das zeladoras de Capelinha, Mercedes e Leonida, Elza e Lúcia. Em honra a Santa Bárbara, contra intempéries, pede Marineses Longo. Em honra a Santa Bárbara, contra intempéries, pede Marlis Anqueta e família. Em honra a São Carlos Acut, pedindo a cura e a libertação, pede pessoa devota. Em honra a todos os santos e todas as santas, pede Osório de Matos. Por todos os benfeitores do santuário, por todos os romeiros. Em honra a Santa Bárbara, contra intempéries, pede Rangeli. Em honra a Nossa Senhora de Caravaggio, pedindo proteção da família, pessoa devota.
1: Louvado seja o nosso Senhor Jesus Cristo.
2: Para sempre seja louvado.
1: Com todas as intenções aqui lidas, E aquelas que trazemos em nossa mente e em nosso coração, queremos bem celebrar. E são todos bem-vindos, bem acolhidos, os que estão aqui no santuário, bem como aqueles que nos acompanham através dos meios de comunicação. E assim vamos ficar em pé e acolher a entrada processional com o canto inicial. Música.

0: Em nome do Pai, do Filho e do Espírito Santo.
1: Amém.
0: A graça de Deus, que é Pai, o amor de seu Filho Jesus Cristo, na unidade do Espírito Santo, esteja com cada um de vocês.
1: Bendito seja Deus que nos reuniu no amor de Cristo.
0: Estamos vivenciando o 17º domingo do tempo comum. E hoje o evangelista nos apresenta a conclusão do discurso. Discurso de Jesus, que faz as comparações do reino. Com o que comparamos o reino de Deus? Onde ele atua? Como atua? Qual a importância deste reino de Deus para nós? Porque aí está a vida, a nossa realização, a nossa felicidade. E a felicidade é Deus. Tendo Deus presente em nossa vida, reconheçamos nossos pecados, nossas faltas, omissões, aquilo que impede a presença do reino, a sua justiça, o seu amor. Arrependidos, cantemos.

0: Deus habita em seu santuário, reúne os fiéis em sua casa. Ele mesmo dá vigor e força a seu povo. Nesta oração de acolhida, nossa motivação, nossa intenção, de modo especial aos avós aqui desta comunidade. Ó Deus, amparo dos que em vós esperam. Sem vós nada tem valor, nada é santo. Multiplicai em nós a vossa misericórdia, para que, conduzidos por vós, usemos agora de tal modo os bens temporais que possamos aderir desde já aos seus bens eternos. Por nosso Senhor Jesus Cristo, vosso Filho, que é Deus e convosco vive e reina na unidade do Espírito Santo por todos os séculos dos séculos.
1: Amém.
2: Leitura do primeiro livro dos Reis. Naqueles dias, em Gabaon, o Senhor apareceu a Salomão em sonho durante a noite. Ele disse: pede o que desejas e eu te darei. E Salomão disse: Senhor meu Deus, tu fizeste reinar o teu servo em lugar de Davi, meu pai, mas eu não passo de um adolescente que não sabe ainda como governar. Além disso, teu servo está no meio do teu povo eleito, povo tão numeroso que não se pode contar ou calcular. Dá, pois, ao teu servo um coração compreensivo, capaz de governar o teu povo e de discernir entre o bem e o mal. Do contrário, quem poderá governar esse teu povo tão numeroso? Esta oração de Salomão agradou ao Senhor, e Deus disse a Salomão: já que pedistes esses dons, e não pedistes para ti longos anos de vida, nem riquezas, nem a morte de teus inimigos, mas sim sabedoria para praticar a justiça, vou satisfazer o teu pedido. Dou-te um coração sábio e inteligente, como nunca houve outro igual antes de ti, nem haverá depois de ti. Palavra do Senhor.
1: Graças a Deus.

0: Leitura da Carta de São Paulo aos Romanos. Irmãos, sabemos que tudo contribui para o bem daqueles que amam a Deus, daqueles que são chamados para a salvação, de acordo com o projeto de Deus. Pois aqueles que Deus contemplou com seu amor, desde sempre, a esses ele predestinou a serem conformes à imagem de seu Filho, para que este seja o primogênito numa multidão de irmãos. E aqueles que Deus predestinou, também os chamou. E aos que chamou, também os tornou justos. E aos que tornou justos, também os glorificou. Palavras do Senhor.
1: Graças a Deus.

0: O Senhor esteja convosco.
1: Ele está no meio de nós.
0: Proclamação do Evangelho de Jesus Cristo segundo Mateus.
1: Glória a vós, Senhor.
0: Naquele tempo disse Jesus a seus discípulos: o reino dos céus é como um tesouro escondido no campo. Um homem o encontra e o mantém escondido. Cheio de alegria, ele vai e vende todos os seus bens e compra aquele campo. O reino dos céus também é como um comprador que procura pérolas preciosas. Quando encontra uma pérola de grande valor, ele vai, vende todos os seus bens e compra aquela pérola. O reino dos céus é ainda como uma rede lançada ao mar e que apanha peixes de todo tipo. Quando está cheia, os pescadores puxam a rede para a praia, sentam-se e recolhem os peixes bons em cestos e jogam fora os que não prestam. Assim acontecerá no fim dos tempos. Os anjos virão para separar os homens maus dos que são justos e lançarão os maus na fornalha de fogo. E aí haverá choro e ranger de dentes. Compreendes tudo isso? Eles responderam: sim. Então Jesus acrescentou: assim, pois, todo mestre da lei que se torna discípulo do reino dos céus é como um pai de família que tira de seu tesouro coisas novas e velhas. Palavra da salvação.
1: Glória a vós, Senhor.
2: Caros irmãos e irmãs, vivenciando então este 17º domingo do tempo comum, a liturgia nos apresenta esta palavra que é o fundamento da nossa vida, das nossas ações. As cartas de Paulo, a vivência das comunidades no início, e de modo especial as realizações que acontecem na vivência do amor que temos para com Deus e para com os irmãos. Então a liturgia hoje nos apresenta esta conclusão do discurso de Jesus, que traz o tema principal, que é o reino de Deus. Aqui nós comparamos. Como nós o vivenciamos? Porque o reino de Deus está presente, foi inaugurado de modo especial com a presença de Cristo entre nós. É Ele que instaura este reino, que fortalece esse reino entre nós aqui na terra. A cada dia, a cada amanhecer, nós procuramos vida, dignidade, esperança, realizações e, de modo especial, a paz. Tudo isso podemos dizer que se resume numa palavra: felicidade. É que buscamos a cada dia. Porém, nem todos a encontram. Alguns acham que é inatingível. Outro busca preenchendo com coisas, mas em seu coração não há nada. E a felicidade é algo que é próprio do ser humano também. É um sentimento, é um sentir-se em casa. Mas a felicidade está onde, de modo especial? Ela é maior do que somos e que buscamos. Ela é Deus em nós e nós em Deus. Esta é a felicidade. É o reino de Deus presente entre nós. E onde Deus reina, aí está de fato a felicidade. Mas se Deus não faz parte desta vivência, deste reino, se nós não o colocamos como fundamento, como centro, a nossa felicidade muitas vezes é ilusória. Se nós olharmos a primeira leitura do livro dos Reis, nós vamos nos deparar com este adolescente, este jovem, que é ungido pelo Senhor para se tornar rei. Ele está junto ao povo eleito, um povo numeroso, e é dado a ele o poder de reinar. E aí Deus pede o que ele quer. E Salomão faz a sua oração. E Deus percebe que ele não quer vida longa, não quer riqueza, não quer a morte dos seus inimigos, mas quer dom, capacidade para discernir entre o bem e o mal. E Deus, o que faz? Se agrada com a oração de Salomão e ali o dá o dom da sabedoria. Este dom capaz de saber escolher, de decidir de modo especial, de ter responsabilidade para praticar a justiça de modo especial. Um coração sábio e inteligente. Todas as nossas ações passam pelo coração. É do coração que saem todas as nossas realizações. Então Deus se agrada com aquele que com simplicidade busca compreender a sua palavra e ali praticar de fato esta justiça. E o evangelho de hoje, apresentada ainda como parábolas e aqui comparada a quatro situações: tesouro escondido, comprador de pérolas, rede lançada ao mar, dono da casa que sabe tirar coisas boas e velhas. Aqui o evangelista, então, aqui, Mateus, nos apresenta esta conclusão que já vem há vários domingos falando o que nós comparamos o reino de Deus. Jesus que utiliza esta metodologia para dizer coisas importantes, escondidas, que não é aquele que tem toda a capacidade, toda a sabedoria que vai entender, mas aquele que abre seu coração, acolhe a palavra e aí sabe discernir o que Deus quer de sua vida. Então vemos aí várias situações. O que é este reino de Deus? A parábola do semeador, que é um bom semeador. Quem semeia não vai semear coisas que vai trazer preocupação, vai buscar colocar sementes boas. Mas aí vemos as ervas daninhas que vêm junto, crescem, o fermento, a mostarda, todas situações que nos trazem, de fato, uma compreensão melhor daquilo que Jesus quis dizer aos discípulos, mas também à multidão que o acompanhava, que se encantavam com sua presença, sua maneira de se colocar junto dele. Que Jesus, primeiro gesto que ele faz é olhar, observar, depois acolher e deixar com que as pessoas busquem a ele de modo especial. Então é importante para nós perceber que a alegria é a força para decidir-se pelo reino de Deus. Tudo aquilo que ele nos apresenta tem a palavra alegria. Alegria porque encontrou, alegria porque buscou. Alegria é que nos motiva. A tristeza nos deixa lá embaixo, desolados. Mas a alegria nos impulsiona. Então o foco aqui de Jesus está na alegria de alguém que encontra um bem precioso. Podemos dizer que o foco não está no tesouro, nas aventuras da nossa vida muitas vezes, mas sim no comportamento. O que fazemos quando encontramos o tesouro? O que fazemos quando nós nos deparamos com esta vida? Aqui Jesus coloca, diz que cada um fez o que e revirou o mundo inteiro para adquirir aquilo. Dá tudo o que tem, entrega todos os seus bens para encontrar, para possuir esta beleza que se apresenta a nós. Então é este comportamento que Deus olha em cada um de nós. O que fazemos quando encontramos este tesouro que se deixa encontrar, sim? E aí na conclusão diz também que separará os bons dos maus. Deus aqui não compactua com a injustiça, com o mal de modo especial. Ele se compactua com a pessoa, com suas atitudes, sua maneira de ser. Ele está do lado daquele que está procurado, está preocupado em promover de modo especial a dignidade do ser humano, de acolher as pessoas, de estar do lado daquele que precisa, e de modo especial aqueles que necessitam. Jesus, então, para nós hoje é este tesouro escondido, esta pérola preciosa, assim podemos dizer. E ele se deixa encontrar para aquele que procura. E a forma para encontrar Deus de modo especial é a oração. É a prática mais certa, favorável para encontrarmos a Deus. Abrir nosso coração. Mas aí, o que rezamos? O que elevamos? Que preocupações colocamos? Que sentimentos? O que buscamos de fato? A felicidade ou somente a nossa satisfação, muitas vezes? Deus é a sabedoria que nos é dada. É preciso procurar, mas após discernir que é bom para nós, o que é bom para os outros. Então Deus atua em nós desta maneira, seu modo de agir é desta maneira. Atua junto a nós, junto às nossas decisões. Continua dando-nos um coração cheio de graça, de sabedoria, para que possamos buscar a cada dia a sua vontade. Por isso renovemos com esperança, com paz, toda a nossa ação. Creio em Deus Pai
1: Todo-Poderoso, Criador do céu e da terra, e em Jesus Cristo, seu único Filho, nosso Senhor, que foi concebido pelo poder do Espírito Santo, nasceu da Virgem Maria, padeceu sob Pôncio Pilatos, foi crucificado, morto e sepultado, desceu à mansão dos mortos, ressuscitou ao terceiro dia, subiu aos céus, está sentado à direita de Deus Pai Todo-Poderoso, donde há de vir a julgar os vivos e os mortos. Creio no Espírito Santo, na Santa Igreja Católica, na comunhão dos santos, na remissão dos pecados, na ressurreição da carne, na vida eterna. Amém.
2: Aqui nós estamos reunidos no Santuário da Mãe. Elevemos agora os nossos pedidos, as nossas preces, aquilo que está em nosso coração, em nossa vida, em nossas ações. E após cada invocação, vamos responder: Senhor, dai-nos um coração sábio e inteligente.
3: Senhor, dai-nos um coração sábio e inteligente. Pela Santa Igreja, para que viva a sua vocação de ser servidora da vida no coração do mundo, rezemos.
4: Senhor, dai-nos um coração sábio e inteligente.
3: Pelo Papa Leão, pelos bispos da Igreja, presbíteros, diáconos e outros ministros, para que sejam guardados e encorajados no profetismo, rezemos.
4: Senhor, dai-nos um coração sábio e inteligente.
3: Pela humanidade, para que se desperte diante da força de Deus, presente na história e na vida dos pobres e sofridos deste mundo, rezemos.
4: Senhor, dai-nos um coração sábio e inteligente.
3: Pelas pessoas desamparadas, para que encontrem uma oportunidade digna de construir a fonte de seu sustento, rezemos.
4: Senhor, dai-nos um coração sábio e inteligente.
3: Pelos avós e todas as pessoas idosas, cujo dia hoje recordamos, para que recebam sempre de seus familiares, amigos e da Igreja a devida atenção e sejam guardados na cultura do cuidado e da valorização da vida, rezemos.
4: Senhor, dai-nos um coração sábio e inteligente.
2: Deus Pai de infinita bondade, acolhei esses pedidos que vos dirigimos, por Cristo Senhor nosso.

0: E orai, irmãos e irmãs, para que o meu e o vosso sacrifício sejam aceitos por Deus, que é Pai Todo-Poderoso.
1: Receba, ó Senhor, por tuas mãos este sacrifício, para a glória de seu nome, para o nosso bem e de toda a sua santa igreja.
0: Aceitai, Senhor, nós vos pedimos os dons que recebemos de vossa generosidade. E agora vos apresentamos, para que estes santos mistérios, pelo poder de vossa graça, nos santifiquem na vida presente e nos conduzam à felicidade eterna. Por Cristo, Senhor nosso.
1: Amém.
0: O Senhor esteja convosco.
1: E Ele está no meio de nós.
0: Corações ao alto.
1: O nosso coração está em Deus.
0: Demos graças ao Senhor nosso Deus.
1: É nosso dever e nossa salvação.
0: Na verdade, é digno e justo, é nosso dever e salvação dar-vos graças sempre e em todo lugar, Senhor, Pai Santo, Deus Eterno e Todo-Poderoso. Em vós vivemos, nos movemos e existimos. E ainda em nossa condição corporal, não só sentimos todos os dias as provas de vosso amor de Pai, mas também já possuímos o penhor da eternidade. Pois tendo recebido as primícias do Espírito, pelo qual ressuscitaste Jesus dentre os mortos, esperamos a plena realização do mistério pascal. Por isso também nós vos louvamos com todos os anjos, cantando com alegre celebração a uma só voz. Música.

0: Na verdade, vós sois santo, ó Deus do universo, e tudo o que criastes proclama vosso louvor, porque por Jesus Cristo, vosso Filho e Senhor nosso, e pela força do Espírito Santo, dais vida e santidade a todas as coisas, e não cessais de reunir para vós um povo que vos ofereça em toda a parte, do nascer ao pôr do sol, um sacrifício perfeito. Por isso, ó Pai, nós vos suplicamos, santificai pelo Espírito Santo as oferendas que vos apresentamos para serem consagradas, a fim de que se tornem o corpo, o sangue de vosso Filho, nosso Senhor Jesus Cristo, que nos mandou celebrar este mistério.
1: Enviai o vosso Espírito Santo.
0: Na noite em que ia ser entregue, Jesus tomou o pão, pronunciou a bênção de ação de graças, partiu e o deu a seus discípulos, dizendo: tomai todos e comei, isto é meu corpo, que será entregue por vós.

Do mesmo modo, no fim da ceia, Jesus tomou o cálice em suas mãos, pronunciou a bênção de ação de graças e o deu a seus discípulos, dizendo: Tomai todos e bebei. Este é o cálice do meu sangue, o sangue da nova e eterna aliança, que será derramado por vós e por todos para a remissão dos

0: Espírito Santo, nos tornemos em Cristo um só corpo e um só.
1: Conciliação estenda a paz e a salvação ao mundo. Os outros ministros e o povo por vós redimido. Atendei propício às preces desta família, que reunistes em vossa presença. Reconduzi a vós, Pai de misericórdia, todos os vossos filhos e filhas, dispersos pelo mundo inteiro.
2: Lembrai-vos, ó Pai, da vossa Igreja.
1: Acolhei com bondade no vosso reino os nossos irmãos.

0: Por todos os séculos dos séculos.
1: Amém.
0: O banquete da Eucaristia é sinal de reconciliação, vínculo de união fraterna. Unidos como irmãos e irmãs, rezemos juntos como o Senhor nos ensinou. Pai nosso que estais no céu, santificado seja o vosso nome. Venha a nós o vosso reino. Seja feita a vossa vontade, assim na terra como no céu. O pão nosso de cada dia nos dai hoje. Perdoai as nossas ofensas, assim como nós perdoamos a quem nos tem ofendido. E não nos deixeis cair em tentação, mas livrai-nos do mal. Livrai-nos, Deus Pai, de todos os males, e dai-nos hoje e sempre a vossa graça, a vossa paz, ajudados pela vossa misericórdia. Queremos ser livres do pecado, protegidos dos perigos, enquanto aguardamos a segunda vinda do Cristo Salvador.
1: Vosso é o reino, o poder e a glória para sempre.
0: Senhor Jesus Cristo, que dissestes aos vossos apóstolos: eu vos deixo a paz, eu vos dou a minha paz. Não olheis os nossos pecados, mas a fé que anima a vossa igreja. Dai-lhe segundo vosso desejo a paz e a unidade. Vós que sois Deus com o Pai, na unidade do Espírito Santo.
1: Amém.
0: A paz de nosso Senhor Jesus Cristo esteja sempre convosco.
1: O amor de Cristo nos uniu.

0: Irmãos e irmãs, nós somos felizes porque convidados a participar desta mesa. Quem nos convida é o Cristo, Ele nos acolhe. Eis o Cordeiro de Deus. Eis aquele que tira o pecado do mundo.
1: Senhor, eu não sou digna de que entreis em minha morada, mas dizei uma palavra e serei salvo.

0: Oremos. Recebemos, Senhor, o divino sacramento, memorial perpétuo da paixão do vosso Filho. Concedei, nós vos pedimos, que sirva para nossa salvação o que ele mesmo nos deixou em seu inefável amor. Por Cristo, Senhor nosso.
1: Amém.
2: Obrigado, Padre Adelar, por vir celebrar com a gente. Lembra-se, a casa é tua, né? Quando chegar, venha com o sermão preparado já, que não tem choro, né? Ministros, coroinhas, leitores, obrigado. A nossa criançada, né? Sempre descobrindo talentos, né? Mais uma salmista. Olha, não precisava o padre nem ter feito sermão depois que ela cantou o salmo. Parabéns, parabéns, parabéns. Obrigado à coordenação que faz trabalho bonito, né? A catequese, né? Esse trabalho bonito, onde tivemos um encontro maravilhoso com as catequistas, né? Esse trabalho bonito, belo. Daqui a pouquinho nós vamos celebrar lá no Santa Ana, né? Vamos celebrar aquela comunidade. Depois voltamos aqui para de noite, às 19 horas. Todo dia 26 nós temos celebração da novena, né? E hoje dia especial, dia do nono e da nona dos avós, né? Essa sabedoria, essa vivência, né? Que temos que nos espelhar. Então eu vou convidar eles que venham aqui na frente agora. Não quero nem saber, né? Nem que estrale algum joelho, que venha os nono e a nona aqui na frente, para nós receber um mimo da piazada e também para nós prestar a nossa homenagem para vocês. Venham aqui na frente que vocês merecem. Enquanto vocês vão chegando, o pessoal vai distribuindo uma lembrancinha, o pessoal da catequese. E essa criançada, eu, se eu não me engano, eles têm uma musiquinha para vocês, né? E nós, abrindo nosso coração, né? Os avós que fazem esse papel maravilhoso de pais, né? De pais atuantes, né? Nós queremos prestar esta homenagem para vocês.

0: uma salva de palmas para os nossos vovós, né? Quem... quem tem ainda eles vivos, né? Não pode deixar de visitá-los ou de ligar numa chamada de vídeo para dizer para eles obrigado pela vida, obrigado por essa história que vocês construíram e deixaram para nós.
1: Muito bem, nós vamos abençoar de modo especial aquilo que vocês estão recebendo, mas a vida de vocês. Salomão escolheu não a vida longa, mas sabedoria para praticar a justiça. Aqui temos vida longa e certamente é a graça de Deus que vos abençoou e esteja presente. E que esta bênção, de modo especial, fortaleça os laços familiares, as amizades, a vida que Deus nos concede, a saúde, prosperidade, realizações e a paz, felicidade que Deus sempre nos concede. Que Deus abençoe, que Nossa Mãe Maria, aqui nesse santuário, esteja sempre presente e atenta às necessidades de cada um de nós. Por isso vos abençoo.

0: Muito bem, concordo. Então nós vamos invocar de modo especial Nossa Senhora, para que esteja já junto às famílias, intercedendo, dando esta proteção que tanto almejamos. Ave Maria,
1: cheia de graça, o Senhor é convosco, bendita sois vós entre as mulheres, e bendito é o fruto do vosso ventre, Jesus. Santa Maria, Mãe de Deus, rogai por nós, pecadores, agora e na hora de nossa morte. Amém.
0: Nossa Senhora de Caravaggio,
1: rogai por nós.
0: São Leonardo Murialdo,
1: rogai por nós.
0: São Francisco de Assis,
1: rogai por nós.
0: E para aqueles que talvez ainda não me conhecem, eu sou daqui de Paim mesmo, tenho 31 anos de padre, vividos parte no Rio Grande do Sul, partes no Paraná e ultimamente no sertão da Bahia, lá onde o sol nasce às 5 e se encerra às 5 da tarde. 8 meses sem chuva, então na beira do São Francisco, que é onde a vida é abundante por causa das águas, sim, mas temos um período extremamente de calor, então a vegetação já é diferente daqui, mas bom lugar para ser residido. O fato é que eu diminuí 10 quilos em 6 meses. Não é porque eu deixei de comer, mas porque é um outro sistema, outro modo de ser, outra maneira de também viver, mas isso contribuiu para mim. Sinto bem, faz 1 ano e meio que estou lá, talvez o próximo ano já volte de novo para cá e para lá, depende dos nossos provinciais, das pessoas que estão na frente e das necessidades. Atuo em paróquia, não temos paróquia nossa, mas ajudamos os padres diocesanos que estão lá, são 2 paróquias. E atuo numa obra social, acolhendo ali 400 crianças diariamente. Então essa é a função social que desempenho. Estou eu e mais um padre que foi ordenado agora em Bom Jesus da Lapa, que é natural de lá, mas é da congregação de Murialdo, e está atuando lá hoje. O Senhor esteja convosco.
1: Ele está no meio de nós.
0: Pela intercessão e proteção de Nossa Senhora de Caravaggio, São Leonardo Murialdo, abençoe-nos Deus Todo-Poderoso, Pai, Filho e Espírito Santo.
1: Amém.
0: Idem em paz, que bom Deus vos acompanhe. Tenham todos um bom domingo.
1: Graças a Deus.

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6: Mas então tá bueno, né, tia? O nosso Alma e Tradição fazendo eco nas canhadas. Vamos chegando aí nesse domingo, né, tia? Domingo caprichado aí, né? Depois de ter comemorado aí o dia do colono motorista na última, no ontem, né? Ontem, sábado, né? Isso, ontem. E hoje é o dia do vô e da avó, viu? É só dias importantes, dias especiais aí hoje. Então a gente quer mandar um abraço a todos os avós, as avós aí, né? A gente lembra, né? Daquele carinho, daquele, sempre aquele sorriso no rosto, né? A gente sempre que o pai e a mãe brigavam com nós corria pro lado do vô e da avó, né? É, então a gente tem essa lembrança bonita dos avós aí, dos avós, você que tem ainda os dois junto aí, abrace bastante, aproveite para confraternizar nesse domingo. Bueno, barbaridade, né? Domingo meio esquisito em termos de tempo. A Defesa Civil emitiu um alerta hoje pela manhã a respeito das chuvas que podem retornar aí pro nosso estado. Então é importante ficar atento a isso, né? Nós vamos estar monitorando, daqui a pouco vamos estar trazendo a previsão do tempo. Tivemos uma semana de chuvas aqui para nós, né? Mas situação mais complicada ali na região do Vale do Taquari, né? Mussum de novo ali, Roca Salles. Aqui para nós pegou mais aí Biraiaras, aquela região ali, Essa Sananduva teve alguns problemas também. É, graças a Deus nós passamos bonito de novo aí. Deus e Nossa Senhora do Caravaggio nos protegeram de novo dessa mudança no tempo, e faz parte. Contra o tempo não podemos fazer nada, né? Então, vamos seguindo aí nesse domingo. Você que está tomando aquele mate caprichado, você que está aí organizando a churrasqueira, né? Vai fazer aquela carne especial. Daqui a pouquinho nós vamos estar trazendo aí todas as informações e também as notícias. Está liberado 3083-5039. 3083-5039 é o nosso telefone que está disponível aí para você mandar o WhatsApp, pedir a tua música, para nós atender você nesse domingo. Vamos ficar aqui até aí o 12:30, né? Mandando música para você nesse domingo caprichado. Deixar um abraço especial aí para os nossos amigos lá da comunidade da Santana. Pessoal que tá aí com festa, né? Ontem tivemos os miúdos e hoje segue a festa lá na comunidade da Santana. Então, um grande abraço a todos os amigos lá da comunidade da Santana, né? Depois da missa aqui, o pessoal vai lá celebrar. Temos o churrasco. Então, em detalhe, tem um matinê caprichado aí com entrada liberada para o pessoal poder participar. Vamos que vamos nesse domingo, tchê. Vamos trazendo música, vamos trazendo sucesso aí para você que tá acompanhando aí esse nosso domingo caprichado. Vamos abrir aí com o Porca Véia, chegando aqui para cantar o grande e saudoso Porca Véia. Vamos abrir com o Cavalo Tostado e vamos tocando música para você nesse domingo. Então, pode pedir a tua música. 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Um abraço, meu amigo Altair. Toda essa gurizada maravilhosa, o Altair tá sempre nos domingos aí fazendo aquela carne e nos ouvindo aí. Um abraço, meu amigo, pra ti, pra toda a tua família, e muito sucesso, muita saúde. 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Vamos abrindo os trabalhos então, tá chegando o Porca Véia. Bom domingo!

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1: É o nosso Homem Tradição fazendo eco nas canhadas aí nesse domingo, né, tio? Domingo caprichado, 26 hoje, no mês de julho. Já tivemos aí a celebração do santuário às 9 horas, convidando a todos para as 19. Então hoje às 19 tem mais uma missa de novena aí no santuário, né? Agora todos os dias 26 do ano todo aí o pessoal tá fazendo a novena, a missa especial em preparação para nossa Romaria. Então você já pode ir se preparando então, né, tia? Já vai te preparando então, 19 horas no santuário. Então temos aí a celebração então hoje. É dia 26, né? Então o pessoal já vai se organizando para nós já ir se organizando para participar então da nossa Romaria aí, da nossa missa especial hoje à noite, então às 19 horas, tá bom, Nuti? Vamos falar um pouquinho da previsão do tempo aqui para ti, para você ficar bem informado aí já, né, do tempo certinho. E assim você já fica tranquilo, né? Aí como é que vai se comportar o tempo? A Defesa Civil emitiu um alerta para chuvas intensas aí, bastante vento aí na próxima semana que tá iniciando, né? Então a gente já vai conduzindo aí, já vai trazendo para ti as informações, porque tem que estar preparado para as chuvas que podem vir aí, né? Então a gente já vai informando, já vai passando para ti a previsão do tempo nesse domingo caprichado. Então nesse domingo a gente vai passando então para ti as informações então aqui da nossa programação, né? Programação para hoje. Hoje o tempo bom. Hoje vamos aí a 21 graus. 21 graus de temperatura. Hoje tem chance aí de uns 2 milímetros, coisa pouca, né? Mas a gente vai acompanhando aí, vamos ver o que vai acontecer. A semana prometendo chuva na quarta-feira, viu? Quarta-feira, 25 milímetros. Portanto, então hoje, amanhã, tranquilo, terça-feira deve começar a chuva um pouquinho, aí uns 10 milímetros, e quarta-feira um pouco mais, uns 25. Mas é o que chama atenção aqui, graças a Deus, por enquanto nada de chuva forte, é só pancadas aí, né? Claro que a temperatura está acima da média por conta, né, desse veranico, né, desse El Niño. Então vamos hoje a 21 graus, amanhã vamos a 23. Terça-feira vamos a 27 graus. Então, haja saúde, né? É se cuidar, ficar tranquilo para poder aí ficar preparado, né, para vivenciar aí esse veranico, esse El Niño fora de hora aí, que chegou para nós aí para participar, para chegar e para ficar, né? Parece que no nosso inverno gaúcho aqui. Tá bom, tio? Vamos seguindo aqui, vamos deixar nossa homenagem então pro colono e motorista. As duas classes que movem o nosso país, né? Vamos trazer o Oswaldino e Carlos Magrão para cantar o colono aqui. Uma homenagem a todos os agricultores, né? Que são conhecidos como colonos, mas é uma maneira de... É apenas uma forma de falar, né? Mas o agricultor, o produtor rural, ele, sem dúvida nenhuma, planta tudo que chega à nossa mesa, né? Frutas, verduras, hortaliças, enfim, ele participa. Esses produtos são utilizados para fabricar tantos outros produtos que chegam à nossa mesa. E o motorista faz o transporte, sempre arriscando aí as estradas, né? O mau tempo, arriscando aí as condições, né? E fazem esse trabalho com muito carinho, muito capricho e muito amor. Então, parabéns aos colonos e motoristas pela passagem do dia do colono e motorista. Chegando a homenagem aqui, então, do Oswaldino e Carlos Magrão, nesse domingo. Bueno, barbaridade. E o Internacional não deu certo ontem. Tomou 2-0 do Atlético Paranaense. E os gremistas que não podem falar muito, que tem que passar raiva logo mais às 18. Hoje tem Grêmio e Fluminense. Então já mais ou menos já vamos ver como é que vai funcionar, né? Tava boa a Copa do Mundo, né, Alves? A Copa do Mundo tava boa porque tinha jogo bom. Agora começou a passar raiva de novo.

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0: música do Rio Grande toca aqui, Alma e Tradição. Tchê, vamos aos apoiadores culturais e voltamos em seguidita com o programa mais campeiro do Rio Grande, Alma e Tradição.
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2: É o nosso Alma e Tradição de volta aqui na nossa programação. É o nosso Alma e Tradição voltando então depois do intervalo, do apoio cultural, né? A gente vai seguindo aqui com mais música, com mais sucesso para você. Um bom final de semana. Bonitas, temperatura 23 graus, subiu um pouco mais aí do que era o esperado. E a gente vai mandando música para você nesse domingo. Caprichado aí, um excelente domingo para ti e pra família. E vamos juntos aí até aí às 12h30 com muita música campeira do Rio Grande. Aquele abraço especial para a moçada que está sempre aí nos acompanhando. Pessoal dos bairros aí, você que nos ouve nas comunidades do interior, daqui a pouquinho tá saindo churrasco lá na Santana, rapaz. É, daqui a pouquinho. E a gente vai mandando música para você então, e o sucesso nesse domingo está liberado, 3083-5039. Você pode estar participando com a gente aqui. A gente vai mandando um abraço especial para todos os amigos aí que nos acompanham. É, eu quero mandar um abraço especial aqui pro meu amigo Setembrino Menosso, toda gurizada aí do centro da cidade. Pessoal que tá sempre nos acompanhando, é rádio ligado, né? Deixar um abraço também para toda a moçada aí lá da linha Menosso, meu amigo Cride Benetti, né? A gurizada aí também do Clube Cruzeiro aí, né? Na pessoa do presidente Aldir Menosso e todo o pessoal aí do Clube Cruzeiro, Luimão, César, toda essa moçada aí, Pedrinho Valmórbida, todos os amigos aí que estão sempre na escuta do nosso programa. Assa a tua carne no domingo aí, dá uma passadinha lá no Clube Cruzeiro, a gurizada assa pra ti lá, tudo certinho, né? A carne caprichada no domingo já é de praxe, né? Então aquele abraço especial para esses amigos aí que estão sempre nos acompanhando. Nós vamos seguindo aqui com a música campeira do Rio Grande. Vamos trazendo música. O pessoal tá pedindo aí o casamento da Doralice, já vai sair. É, saiu aí o namoro de sítio, agora vai ter aí então o casamento da Doralice. Daqui a pouquinho vamos trazendo aqui nesse domingo, 11 aí e pouquinho, quase chegando os meio-dia, né? A gente já vê aquela viradinha na carne, né? Tomando aquela caipirinha, né? É aquela que matou o guarda, como diz no bom sentido. A gente vai trazendo música pra você aqui então. Vamos trazendo aqui o João Luiz Correia pra cantar pra gente. É a definição do grito e as coisas do meu Rio Grande. Bom domingo!

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1: Trevo. 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
6: Então vamos lá, tio, Alma e Tradição, vamos se ajeitar para almoçar agora aqui, você que já tá na mesa com a família aí, né, tio, já agora é hora de sentar, confraternizar aí. Um abraço, um bom domingo, tio, nós vamos se amancar aqui para almoçar, mas vamos deixar uma hora de música no capricho aqui para você. 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Liga o rádio para escutar a missa, depois já fica com nós aí até a uma hora, daqui a pouco tem o programa aí do pessoal da igreja aí, Pentecostal Quadrangular, e a gente vai mandando um abraço para você. Um bom domingo, excelente, que vença o melhor na Copa do Mundo, domingo que vem, tamo de novo com o Galpão aberto por aqui, tia. Tá bueno? Bom domingo!

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1: Agora vocês vão ver como é azarento este dia 13, sexta-feira.

0: Vai de novo!
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Muito boa tarde, amigos ouvintes. Muito boa tarde a todos. Que a paz seja convosco. Estamos chegando mais uma tarde aí. Abençoar sua vida, em nome de Jesus. Mais um domingo, graças a Deus. Estamos aí, né, você que está nos ouvindo, para orar por você. É, no final do programa nós estaremos orando por você. Também estaremos rodando a canção aí, uns hinos aí em nome de Jesus, conforme, né, muitas vezes o pessoal tem pedido, conforme o gosto de cada um, em nome de Jesus também. Hoje uma mensagem abençoada da pastora. A pastora estará trazendo uma mensagem hoje, de cada domingo, mas hoje é o dia dela, né, está trazendo em seguida, logo mais, ela estará trazendo uma mensagem, em nome de Jesus. Então, amigos ouvintes, vamos... Estou convidando você hoje para o nosso culto. Hoje, no domingo, hoje nós temos culto às 18 horas, ali na Igreja do Evangelho Quadrangular, bem na esquina ali, próximo você, na esquina ali, ó, próximo ao CRAS. Passou o CRAS ali, tem um terreno baldio, no lado tem a Igreja Quadrangular, na esquina. Você que não conhece, não sabe onde é que é, você é bem-vindo ali, comparecer, né, nos domingos ali, então, às 18 horas, culto da família, culto onde nós estaremos abençoando as pessoas, em nome de Jesus, tá? Você é o nosso convidado, em nome de Jesus. Também quarta-feira, ah, pastor, mas eu não posso ir no domingo, então, eu tenho um compromisso que outro... Então vá na quarta, né? Ou quiser ir nos dois cultos também, tá? Só que na quarta é às 19 horas, quarta às 19 e domingo às 18 horas. Você é o nosso convidado especial, em nome de Jesus. Então, nós estaremos agora rodando a primeira canção, em nome de Jesus, e depois estaremos novamente, em seguida, falando um pouquinho mais, em nome de Jesus, tá? Vai a nossa primeira canção.

Nós precisamos aprender a te adorar, Senhor, em espírito e em verdade. Aleluia. 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Você levanta a mão assim, você está se rendendo ao Senhor. Não importa se você está em pé ou sentado, você está se rendendo ao Senhor. Cante comigo.

0: Aleluia. 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
1: Então, paz seja convosco, boa tarde, ouvintes. Aqui é a pastora Elisângela que vos fala. Então, como o pastor já convidou, né, reforçando os convites para nossos cultos, né, nos domingos às 18 horas, na Igreja do Evangelho Quadrangular, ali na Rua Palmeiras, número 95, no bairro Navegantes, ao lado do CRAS. Né. Você é nosso convidado para comparecer, né, nos domingos às 18 horas e nas quartas-feiras às 19 horas. Então, vou falar um pouquinho dos nossos patrocinadores, né? 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

0: Então, ali em Mateus, olha uma palavra, nós estamos aqui em nome de Jesus, voltando novamente, em nome de Jesus, depois de umas canções abençoadas, em nome de Jesus. Olha aqui, vou deixar um versículo aqui, né? Depois a pastora também vai falar um pouco mais da palavra, em nome de Jesus. É, olha só, da mulher cananeia. Eis que uma mulher cananeia que viera daquelas regiões clamava: Senhor, filho de Davi, tem compaixão de mim, minha filha está horrivelmente endemoniada. Ele, porém, não lhe respondeu palavra, e seus discípulos, aproximando-se, rogaram: despede-a, pois vem clamando atrás de nós. Mas Jesus respondeu: não fui enviado senão a ovelhas perdidas à casa de Israel. Ela, porém, veio e o adorou, dizendo: Senhor, socorre-me. Então ele respondeu e disse: não é bom tomar o pão dos filhos e lançá-los aos cachorrinhos. Ela, contudo, suplicou: sim, Senhor. Porém, os cachorrinhos comem das migalhas que caem à mesa dos seus donos. Então ele lhes disse: ó mulher, grande é a tua fé, que seja feito para contigo como queres. Desde aquele momento a sua filha ficou sã. Então, aí nós vemos uma palavra, né? Aonde da mulher cananeia. E ela vai, é uma mãe, né? Uma mãe clamando, ver a Jesus. Ao ver Jesus, ela suplica para Jesus: Jesus, filho de Davi, Jesus, filho de Davi, tem compaixão de mim. Minha filha está horrivelmente endemoniada. Então, ela é uma mãe suplicando, né? Pela cura, pelo milagre, pela bênção da sua filha que está horrivelmente endemoniada, como eu disse. Então não é fácil para uma mãe quando vê um filho, uma filha, digamos, doente, ou seja que for, possesso. Mas o que ela foi? Ela foi até o Mestre, ela foi até Jesus. E Jesus, ao ouvir ela, Jesus não deu bola. Jesus continuou caminhando, Jesus continuou, e ela ali clamando, ou seja, ela não parou de persistir, de pedir a bênção. E ao mesmo tempo eu digo para você, amigo ouvinte, não pare de, você que é evangélico, você que vai a alguma igreja, você que crê em Deus, do seu jeito, da sua maneira, independente se você é evangélico, se você é católico, se você é livre pensador, se você tem religião ou não. Mas eu creio que se você está nos escutando neste momento, porque alguma fé você tem, busque a Deus do teu jeito. Peça os teus pedidos a Deus. Talvez você pense: ah, mas eu não sei orar. Deus conhece teu coração, Deus conhece a tua fidelidade, Deus sabe até onde vai a tua sabedoria, o teu conhecimento. Então, pessoal, busque a Deus, e não importa os obstáculos, continue clamando. E Jesus, ao olhar para ela, e disse: olha que Jesus respondeu: não fui enviado senão às ovelhas perdidas da casa de Israel. Ou seja, Jesus estava, ela não era de Israel. Esta mulher era de Sidom, né, da Cananeia, ou seja, não pertencia a um povo judeu. Ou seja, Jesus estava dizendo que a bênção não era para ela, era para os outros, era só para os filhos de Israel. Mas mesmo assim, ela veio e o adorou. Ela disse, dizendo assim: socorre-me. E Jesus disse: não é bom tomar o pão dos filhos e dar aos cachorrinhos. Resposta branda e horrível que Jesus poderia ter falado para ela: dar ao pão, dar aos filhos e levar os cachorrinhos, aquele, ou seja, levar aquela que não é digno. Mas mesmo assim, com todas essas palavras, ela teve fé. Ela continuou, ela adorou a Jesus, ela não respondeu da mesma altura, foi humilde, exercendo a sua fé. E ela disse: contudo, sim, Senhor, porém os cachorrinhos comem das migalhas que caem à mesa dos seus senhores. Ou seja, que aos poucos que tem muitas vezes o cachorrinho que come na beirada da mesa dos seus senhores, eles recebem as suas bênçãos. Ou seja, que ela estava suplicando, nem que seja uma migalha da bênção para sua filha. E Jesus disse: mulher, grande é a tua fé, faça contigo, desde aquele momento a sua filha ficou sã. Jesus disse: grande é a tua fé.
1: É o que Jesus está dizendo para você,
0: filho, filha, grande é a tua fé em nome de Jesus. Ah, grande é a tua fé. Ou seja, Deus, não foi o que, digamos assim, ó, porque ela era digna de receber a bênção, não. Mas foi a fé dela que fez o milagre acontecer. Nós, se olharmos para nós muitas vezes não somos dignos de receber as bênçãos de Deus. Não somos dignos. Mas, através da nossa fé, Deus faz grandes coisas. Através da tua fé, Deus pode fazer grandes coisas. Foi através da fé dela que o milagre aconteceu. Se você não parar de clamar, de buscar a tua fé, com certeza Deus vai agir em nome de Jesus. Né? Palavra rápida aí, em nome de Jesus. Tenho certeza que pode vir ao encontro de você. A pastora gostaria de falar alguma coisa, pastora?
2: Sim. Pois é, amados ouvintes. Então, a fé, ela vem por ouvir a palavra de Deus, né? Então, no caso, essa mulher, ela ouviu a palavra e ela persistiu. Ela foi humilde, porque Deus, sem nós, ele continua sendo Deus. Ele é o Todo-Poderoso, né? Ele é maravilhoso. Nós que temos que colocar o nosso orgulho do lado, os nossos preconceitos, as nossas linhas, as nossas crenças de lado, ir ao encontro do Senhor Jesus. Aceitar Ele. Para nós termos a salvação, nós termos nossas bênçãos, nós termos as nossas respostas, né? Nós termos aquelas dúvidas respondidas. Então, nós que merecemos da graça e da misericórdia do Senhor Jesus. Então, persista. Né, rompa com o seu eu, com o seu orgulho, às vezes com o seu preconceito. Ah, mas eu não quero que parecer que estou precisando da ajuda. Às vezes de pessoas, as pessoas nos ignoram. Muitas vezes as pessoas não vão dar a ajuda que a gente precisa. Mas o Senhor Jesus, Ele é o melhor amigo. Confia nele. Ele vai te dar a mão quando você mais precisar. Então, seja humilde, tenha um coração humilde, tenha um coração aberto à palavra do Senhor, que com certeza Ele fará grandes coisas na tua vida, grandes obras. Mas depende de ti, né? O sacrifício de cruz Ele já fez. Pela minha salvação, pela sua salvação, por você, por mim, por todos nós, né? Então, é Ele que redime os nossos pecados, Ele nos dá uma nova chance, uma nova história de nós buscarmos outro caminho. Existe luz no fim do túnel, existe, né, existe uma maré, depois, né, maré baixa, depois uma maré alta. Então, existe a solução para todo e qualquer problema, né? Deus é a solução da tua vida, o Senhor Jesus. Então, vá atrás dele. Aceite o convite humilde do Senhor e careça, busque pela misericórdia e pela graça dele, que com certeza ele é fiel e justo para te abençoar. Então, esta é uma breve palavra, uma edificação, uma reflexão para o seu domingo, para a sua vida, para a sua casa, para a sua família. Então, pense nessa palavra, né, durante essa semana, e que Deus venha te abençoar e te guardar. Então, vamos escutar mais uma canção e depois estaremos voltando com a oração. Já prepare seu copo com água, a fotografia, a peça de roupa, a chave, que será um instrumento para você usar, né? Coloque perto do seu receptor, que Deus vai te abençoar em nome de Jesus.

Glória a Deus. Então agora nós estaremos fazendo uma oração para você que estava nos ouvindo, em nome de Jesus. Mas eu gostaria de deixar ciente a todos os nossos ouvintes neste momento, primeiramente antes da oração, você que nos mandou mensagem, seja pelo WhatsApp meu, da pastora, ou seja aqui pela rádio. Neste domingo, eu e a pastora estamos viajando, tá? E daí, esse programa que você está escutando agora, se nós não respondemos nada no microfone, é porque esse programa está sendo gravado. Foi gravado antes dele ser rodado, tá? Só para deixar ciente. Ah, mas a pastora não... Eu mandei lá pedindo hino, para o programa, liguei para lá, porque às vezes acontece, né? O pessoal ligar direto aqui para o telefone da rádio, não atenderam, né? Porque a gente foi gravado, é que a gente não podia estar na cidade, né? No dia, deixar bem especificado isso, né? Mas no próximo domingo, normalmente, nós estaremos aqui na rádio, fazendo ao vivo, atendendo os telefones, né? Ou respondendo as mensagens e assim por diante, tá? É só neste domingo. Porém, né, esse domingo que, como disse, que foi gravado, à noite nós estaremos no culto normalmente, né? Porque nós estamos, ou seja, estaremos voltando de viagem, né? Então, o culto começa às 6 horas, pode ter certeza que pouco antes das 6 nós estaremos lá na igreja, né? Já estaremos, né, recebendo o pessoal aí para poder abençoar todos em nome de Jesus. Então, você é o nosso convidado para estar hoje à noite em nome de Jesus no programa da, né, nosso culto, nosso culto às 18 horas, tá? Então se preocupe que hoje nós estaremos aí no culto em nome de Jesus, tá? Estamos aí para abençoar o pessoal em nome de Jesus. Estou aí de férias, aí aproveitamos aí para ter umas coisas para fazer aí, tá? Por fora aí, mas estamos atendendo o povo aí conforme, né, preciso nos dias de culto, estamos lá, tá? Só para deixar especificado. E vamos orar então em nome de Jesus, tá? Coloque o seu copo com água lá do receptor, peça de roupa, né? Em nome de Jesus, chave do carro, da casa, enfim, em nome de Jesus, tá? Glória a Deus. Então, oramos ao Senhor. Senhor Jesus, Pai Deus de graça e poder, neste momento, ó Deus, eu te peço, Deus, a tua bênção, a tua graça, Deus, sobre cada um dos nossos ouvintes, Pai. Meu Deus, abençoa a vida deles, Pai, de uma maneira sobrenatural, Pai, em nome de Jesus, Pai. Meu Deus, abençoa os nossos patrocinadores, cada um que tem patrocinado, Pai. Começa, Deus, abençoa a vida deles, Pai, multiplicando a semente deles, Pai. Não deixa nada faltar para eles, Pai. Meu Deus, se tem alguém enfermo, Pai, nos escutando, Pai, Senhor Deus, que o Senhor traga a cura, o milagre, a bênção do Senhor, em nome de Jesus, Pai. Meu Deus, abençoa, Deus, a família, meu Deus, abençoa o lar, restaura a vida de cada um, Pai, em nome do Senhor Jesus, Pai. Eu quero declarar para esta pessoa abençoada, Pai, para a glória e honra do Senhor Jesus, Pai, em nome de Jesus, Pai. Sim, ó Deus, abençoa de uma maneira sobrenatural, Pai. Tu conhece a necessidade, conhece, ó Deus, o coração de cada um, Pai, em nome de Jesus. Amém e amém. Que Deus abençoe você, abençoe em nome de Jesus sua família, que Deus abençoe cada um em nome de Jesus. Até a semana que vem, se Deus assim permitir, em nome de Jesus estaremos aí novamente. Abençoe, um grande abraço a todos.

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4: 14:31.
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8: Alô, gauchada amiga, então, buenas pra ti, Chiro Velho. Ui, galete. Buenas, índio velho. É hora de começar mais um programa final de semana, tu já sabe, tem aquela costela, o chão, índio velho, num capricho do jeito que todo taura, que todo gaúcho gosta, né? É desse jeito, mas também as colhudinhas do Rio Grande do Sul, como diz a Cusco, cumprimenta ele, bebê, lógico, né? A visita tá chegando, faz barulho, tchê. No sinal eletrônico do Pampa, índio velho, a nossa comitiva tá chegando contigo a partir de agora. Vamos espalhando nossa bicharada por aí, por esse pasto mundão afora, vivente, para trazer as colhudinhas do Rio Grande do Sul a partir de agora. Então, buenas, interação sem vale também, né? Através aí você ligadito conosco em companhia da programação Baguala do Rio Grande. Bom por demais, índio velho. Vamos fazer essa radiola bufar. Roger Moraes vai começar assim, ó, a nossa programação é balançando a sala. Abre a gaita, gaiteiro.

Começando assim nosso programa desse fim de semana com Roger Moraes balançando a sala. E também nós aluzimos o Jason, a Célia, o seu Marcos, a Eunice. Também com a rádio ligado, dona Leia, seu Hélio, a Nadine, seu Alexandre. Ah, tá por aqui. Tá na hora do Tia Garotos e o som do

0: esse é o vento chucro, índio velho, gineteado em marcação lá de riba também, ha! Mandando chasque lá pra dona Anastácia, seu salve, o quarto da ligada, buenas. Alô, Melvin, não, Emel, Leonardo, Javier, Cassandra, tá por aqui, tio Chico, tem uma ouvida, a dona Celina, o Jardel, a Mercê, Solano, Michele, a Milcar, a Lia, Oscar, oh, dona Mari também tá por aqui, é desse jeito, eu daqui, tudo aí. Trazendo a boa marca do Pampa, índio velho. Aonde que tu estás com a radiola ligada,
1: tio? A radiola tá ligada!
0: Aí eu tô sabendo! Quero, quero, tá chegando!

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2: Auras do Pampa Velho, como é que é? Buenas, Rio Grande, berra, berra, berra, Rio Grande, vai. É desse jeito. Eu não é, seu Rui Júnior, dona Giovana Queiroz, para a Jora Ligada, do seu Rafael também, obrigado, seu Flávio Saraiva, aproveitando, seu Santana. Aprenda Mariana Siqueira, tio Chico, temos tudo por aqui, ó. Rádio Ola Ligada no troque. Ai, é isso aí mesmo, tchê. É desse jeito no tranco que vamos. Chamamento, toque de corniona, coisa bem boa. Assim, tocando no mar.

É toque de cordona, Indiada Macanuda por aqui, Sortinha das Patas. Alô, prenda, anda, Beatriz e seu João Soares, Carradiola ligada, bufa, né? É. Chão nativo, quando um gaiteiro toca.

charla de galpão sem shot das morenas, chão nativo, quando um gaiteiro toque, temos conversado, né? Então, buenas por aqui, seu Paulo Rafael, dona Sheila Silveira, Merissa Vitória, e de bem o seu Tiago Trindade com a radiola ligada, o Henrique Viana, tio Chico, temos tudo por aqui, é bom por demais grato. Garoto de ouro tá chegando, é a tarda, poçoroca, fim desse tranco.

assim a gente segue contigo final de semana, hora daquele encontro com a pionada, pega aquele encontro com as prendas, enfim, com os teus afamiliados e querenciados, pra quê? Pra colocar a Charlie em dia, Vivi. Né? É verdade, né? Vai falar mal da vida alheia, rapaz, mas que é isso, Jé? Então tá bueno, pra cada taura que segue juntito conosco, como eu digo, berra, Rio Grande Velho. É bem desse jeito, né, tchê? É santo chão. Alô, locutor, toca um gauchão. Tá chegando por aqui, tchê?

0: som do Santo Chão, também por aqui abrindo mais um bloco. Deixa eu aproveitar aqui, ó. Seu Amir, dona Alexia, Carmen, Aniquita, quem mais aqui? Seu Américo, dona Lana, dona Natália, tio Chico, temos aqui o seu Omar também, bueno, uma barbaridade, grato pelo costado.
1: Tio Chico!
0: Bora com Tranco Bagual, Garotos de Ouro tá chegando com o veterano vivente.

aí, guri velho, mais uma sequência com Fole Solto e o Gaiteiro do Povo. Alô, prenda Rosita, seu César, Eliseu, Luane, Edinara, Iriane, Juno, Tamires, o Braulio, Micael, seu Zacarias também por aqui, quem? Todo mundo, a Indiana Macaruda segue por aqui, né? Vai, vai bufando a radiola, vai, é das boas, é uma barbaridade. Agora tá chegando daquele jeito que a gente gosta, uma barbaridade. É, te conto, Patrício velho, eco do Miruano, como eu digo, louco pra dançar, bora pro bailão, Indiana. Oi, galera, desse jeito, ó, eco do Miruano, louco pra dançar.

0: bem, Teco do Miruando, louco pra dançar, tá aqui na companhia do Galpão. Tio Chico está apresentando Galpão Farrapo.
1: 15 horas, 7 minutos.
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2: Alô, gurizada medonha!
3: A fala do Rio Grande!
2: Ah, Rio Grande, velho dele que dele, vamos que vamos!
4: Tio Chico, a piada tá ligada!
2: Segue com a radiola ligada, grato, sempre juntito por aqui. Buenas, o Ariel, Dominique, a Preda Janaína também. Bufa, radiola velha, bufa por aqui, né? Quem mais também? Dona Milene tá com a gente,
4: nós
2: obrigado.
4: Estamos te ouvindo.
2: Grato, juntito conosco por aqui, Minuano tá chegando. Vem aí, ó, é pancada da maneira.
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0: Esse foi o tranco do Minuano, gauchada, pancada da paneira. Alô, Injada Macanuda, também seu Thaís, dona Thaís, dona Ruth, juntito conosco por aqui. Tia Guri tá chegando, se botamos na vaneira, gurizada.
1: Galpão

os novos tropeiros e assina de andejo, Diego Uris, e botamos na maneira pra fechar nosso programa de hoje em dia da Macanuda. Hora teu, Ednilson, dona Milene, a Glória, o Mário, a Catarina, seu Adelino, a Florbela também com a radiola ligada sempre por aqui, grato pelo costado, tchê. Vamos dar de volta no próximo final de semana, grato pra ti, Vivente, né? Aproveitando aqui, também lá pra Florbela, né? Juntito conosco, no Tranco Bagual e Galponeiro, te deixo na companhia, tá chegando por aqui, sabe quem? É o Pampiano, o Parrancho de Galpão, Vivente, abre a gaita, Pampiano. É, essa é das boas, Berra, Rio Grande, Buenas, é bom final de semana, guri.

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1: 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Sintonize sua vibração. Não há tempo para viver em vão. E não pense mais em desistir. Isso jamais. Existe um mundo que só quer ver você sorrir. Ah, eu quero te ver sorrir. Bora fazer isso agora? Cadê aquele sorrisinho aí? É, esse aí mesmo. Ah, bota isso pra fora. Contagia todo mundo. Bora fazer dessa quinta-feira a melhor de todas, bebê.

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1: Muito bem, muito bem, muito bem. É quinta-feira que fala, véspera de sextou. Coisa rica, gostosa. Olha nós aqui, véspera de sextou na área. Estamos quase praticamente vencendo a semana. 80% já tá lá, hein? Vencido, oba! Que delícia! E aí, tudo bem? Tudo certinho com você? Oba, oba! Bora lá, hein? Fazer esse programa aqui super especial. A gente preparou uma playlist bacanérrima e a gente vai conferir então a partir de agora o Show da Tarde desta quinta-feira. A gente começa super bem, trazendo o som do Vitor e Luan com Eu Vou Trocar de Amor.
2: Bora, toma uma!
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1: Tá gostando? O programa de hoje tá maravilhoso, né? Sensacional. Ó, depois do intervalo, a gente vai trazer mais uma sequência aqui especial pra você. Se eu fosse você, não perdia. Convida a vizinhança toda e vem com a gente. Show da tarde tá na área.
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3: 15 horas e 8 minutos.
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1: Voltamos. Você de perto, de longe, em casa, no trabalho, viajando, que bom saber que você tá por aí. Show da tarde na área. E a gente traz agora o sucesso de Edson e Hudson com participação do Gustavo Lima. Fui fiel. Ali.

0: Show da Tarde na Área, que isso, que sequência maravilhosa, mais um bloco pra conta. Caramba, o tempo voa, né? Daqui a pouquinho, depois do intervalo, tem mais. Se eu fosse você, não perdi, hein? Continua aí com o volume máximo, que já já a gente volta.
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0: Muito bem, voltamos, bebê. Bora lá, chegando com mais um bloco do Show da Tarde. Bora saber quem tá com a gente. Vai pedir música, dar pitaco na nossa playlist, aí sim.
3: Meu nome é Ezequiel, toca de quinta vadão pra gente aí, valeu.
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1: Show comigo, show comigo. Oba! Bora lá. Tá chegando rápido intervalo, daqui a pouquinho tem mais uma programação do Show da Tarde. Se eu fosse você, não perdi, hein? Fica por aí, já já tem mais.
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1: Muito bem, voltamos com o Show da Tarde. Você de perto, de longe, onde quer que você esteja, que bom saber que você tá por aí. Oba, oba! Chegando mais uma sequência, a gente abre agora com Big Up, positiva.
4: É que

0: comigo. Bora comandar a nave, aí sim. 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Tudo de melhor que você gosta de curtir. A música nacional tem, a música internacional também tem. Fica por aí, depois do break, tem mais.
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2: 16:32.
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3: E voltamos. Atenção, senhoras e senhores. Todo mundo curtindo no volume máximo. Olha nós aqui, hein? Bora lá curtir mais uma sequência. Chegando o som do bom gosto com participação de Ferrugem. Pode me esquecer.
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0: Show da tarde na área, melhor playlist musical do seu rádio, todo mundo curtindo o volume máximo. E a gente está por aqui, hein, trazendo só sonzeira. Oba, coisa boa! Tá chegando rápido o intervalo, daqui a pouquinho tem mais, então fica por aí. Show da tarde. Muito bem, voltamos rapidinho, viu? Vamos ali, voltamos, bebemos uma aguinha, opa, estamos de volta. Show da tarde na área pra alegrar o seu dia. Bora lá trazer participações. Tá na hora de saber quem é que tá pedindo música.
1: Meu nome é Leonardo, queria ouvir a Anitta.
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show da Tarde na Área, trazendo a melhor playlist musical do seu rádio, o melhor da música nacional e internacional. Já sabe que aqui a gente faz uma salada gostosa, só com os hits, música boa. Depois do intervalo tem mais. Fica por aí.

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1: E voltamos, de volta, show da tarde na área, pra alegar a sua tarde, essa programação super especial. A gente vai abrindo mais uma sequência, trazendo som do Detonautas, só uma canção.
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2: Show da tarde comigo. Maravilha. Segura, hein? Gostou desse bloco aí? Eu adorei. Pra fechar muito bem, mais um bloco. Tá chegando rápido o intervalo. Daqui a pouquinho a gente traz mais aqui no Show da Tarde. Fica por aí, bebê.
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4: 17 horas e 15 minutos.

Muito bem, voltamos. Atenção, senhoras e senhores. Show da tarde na área e a gente está por aqui, hein? Bora lá, bora fazer esse programa aqui sensacional. Tá chegando o som de Dua Lipa.

o que há de melhor na música nacional e internacional. Essa aí pra fechar o programa de hoje. Obrigado a você pela companhia, pelo carinho. Tô indo nessa, mas eu volto na próxima edição. Saúde, paz. O resto a gente corre atrás. A saideira tá vindo aí. Tchau, tchau. Tchau.

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4: 17 horas.
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O Arena Sertaneja dá uma rápida paradinha, mas é só pra tomar uma água e volta com força total. Segura aí que já já tem mais sucessos pra tocar no seu coração. Tamo de volta, e se você achou que já tinha ouvido o melhor, prepare que tem muito mais por vir no Arena Sertaneja.

A gente faz uma pausa, mas é só pra afinar os violões. Já já o Arena Sertaneja com o Jonatas Gonçalves está de volta com mais modões inesquecíveis.

0: Show Arena vai dar um tempinho rapidinho, mas segura aí, porque a emoção volta já já com mais modões de responsa.
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0: Volta aí, volta com tudo. 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
2: 18:37.
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1: Olá, viajantes! É final de semana e estamos por aqui para mais um Nostalgia 90. Nostalgia é um termo que descreve uma sensação de saudade idealizada e que às vezes irreal por momentos vividos no passado, associado a um desejo sentimental de regresso, impulsionado por lembranças de momentos felizes e antigas relações sociais. E já estamos preparados para mais uma viagem dessa. Não é mesmo, Ivan?
2: Já estou preparado, Kleber, para mais um programa nesse final de semana, para mais um Nostalgia 90. Vamos decolar, viajar nesta máquina da saudade. Começando com o codinome beija-flor Luiz Melodia, de 1991.

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1: Alma Gêmea marcou o início do grande sucesso do cantor Fábio Júnior. Composta por Peninha, foi gravada por Fábio em 1994 no CD Fábio Júnior.

0: Roupa Nova. Recados vem chegando e já já tem mais recordações. Continue ligado. Nostalgia 90 volta já.
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2: 19 horas.
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5: Nostalgia 90 já está de volta. Tem o Leonardo, Mentira que virou paixão.

0: Você ouviu Fábio Júnior? Esqueça, da novela A Viagem. E com esta música estamos encerrando Nostalgia 90 deste final de semana, não é mesmo, Ivan?
1: É isso aí, meu amigo Kleber, estamos encerrando por aqui o Nostalgia 90, um ótimo final de semana para todos e até o nosso próximo encontro.
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2: Vem aí, o Abre a Gaita Gaiteiro, um programa especial de primeira, reunindo os artistas da nossa terra. 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
7: E já chegamos com mais um Abre a Gaita Gaiteiro no seu rádio, para te fazer companhia. Aí os artistas, os gaiteiros, os músicos, os artistas da região, aqui na sua rádio. Chegamos com os nossos gaiteiros, já trazendo por aqui um abraço especial para toda a equipe da rádio aí que tá colocando o programa para rodar. Aquele abraço, cumprimentando todo mundo, os gaiteiros, trazendo pela vez o meu amigo Vilmar dos Teclados. Como é que tá, Vilmar?
8: Tudo bem, Fabiano, graças a Deus. Melhor agora na presença de todos os amigos aí. E é muito bom ter amigos, né?
7: Isso sempre. É muitos amigos,
8: sempre,
7: né?
8: Sempre digo que a amizade vale mais do que dinheiro.
7: Sim, sempre.
8: É, sempre é bom ter amigos, né?
7: É, mas para a gente ter amigo, a gente tem que ser amigo também, né?
8: Tem que ser amigo, com
7: certeza.
8: Então,
7: quando a gente tem muitos amigos, é sinal que a gente também é um bom amigo.
8: Nos diz o outro, só não pode ser amigo da onça.
7: Alguém tem uma música dessa, amigo da onça? É o Jaime, né? É o Jaime, não, o Tamanduá, né? Amigo Tamanduá. Amigo Tamanduá, a música do Jaime.
8: Mas eu vou inventar uma música que fala do amigo da onça, né, Pedro? Vamos inventar uma música.
7: Amigo da onça, então pega e faz a música para trazer para nós aí. O que vem trazendo lá de Ponte Alta para nós?
8: Essa música eu fui buscar no fundo do baú, que é uma música do Tião Carreiro, que traz por título A Porta do Mundo.
7: Vamos lá então?
8: Vamos lá.
7: Abre a gaita, gaiteiro.

0: Meu amigo Vilmar dos Teclados, trazendo música lá das antigas pra gente relembrar, porque aqui no Abre a Gaita Gaiteiro é isso, né?
1: É, isso
0: mesmo. Recordação, Vilmar.
1: Com certeza.
0: Vamos chegando com mais por aqui, Gaiteiro. O que que vem trazendo pra nós lá, Vilmar?
1: Agora vamos fazer uma Chitãozinho Chororó, pode ser pra valer.
0: Vamos lá então, posso pedir?
1: Vamos.
0: Abre a Gaita Gaiteiro.

0: Tá aí, meu amigo, Vilmar dos teclados. Vilmar,
1: é musicão, aí, né? Muito obrigado a todos.
0: Vilmar, sempre é bom ter você junto com a gente. Seja sempre muito bem-vindo aí. Um grande abraço lá pra Ponte Alto, toda a nossa gente amiga.
1: Será entregue.
0: Valeu, Vilmar. Valeu. Chegamos por aqui com o nosso Abre a Gaita Gaiteiro. Chegando por aqui umas visitas ilustres. Pessoas que dispensam apresentações, né? Só de ouvir a voz o pessoal já sabe quem tá falando. Meu amigo Maneca, como é que tá, Maneca?
2: Mas bueno, barbaridade, estamos chegando por aqui agora. Já vou tomar uma cuia de chimarrão. E estou muito feliz de estar aqui, encontrando uma opção de amigos aí, gente buena que está fazendo um belo trabalho. Dou os parabéns para vocês pelo trabalho que estão fazendo aí.
0: Maneca, todo mundo mandando música pro Maneca, né? Eu falei, o Maneca vem hoje, né? O pessoal tava faceiro aí. Que isso. Tá bom demais, uma vida inteira dedicada ao rádio, né?
2: Com alegria, com energia positiva. E levando a nossa mensagem, simples, mas muito sincera, porque nós queremos fazer mais amigos, cada vez mais, e por isso, e quando existe um trabalho com boa vontade, e que a gente faz aquilo que a gente gosta, a gente procura fazer bem feito para fazer sempre. E quando eu comecei com o Jofre Amaral, eu vesti a camisa sempre. E por isso que eu digo para os nossos companheiros que chegam por ali, vista a camisa, porque se a empresa crescer, tu cresce também.
0: Tá certo.
2: E graças a Deus.
0: Tudo que a gente faz com paixão fica bem feito, né, Maneca?
3: Olha, fica muito tranquilo.
0: Meu amigo Maneca, vamos cantar a música dele?
2: Vamos. A Janete que já participou desde criança, desde menininha, também cantando na Rádio Clube.
0: Agora eu quero pedir então pro meu amigo Maneca fazer a chamada da música. Sempre aqui, Maneca, quando a gente vai chamar a música, eu grito, abre a gaita, gaiteiro. Eu quero pedir pra você fazer então a abertura da música. Manda lá, Maneca.
2: Muito bem, abre a gaita, gaiteiro.

0: vai para todos os pais do nosso imenso e querido Brasil.
1: Beleza.
2: Com boa essa música, Maneca. Bom. Gostou, Maneca?
1: Mais barbaridade de buenas, tia. E a Janete e eu e o doutor Roberto Amaral aqui fazendo o costado pra eles.
2: É. Que você cantava, eu sabia. Agora que o doutor Roberto Amaral cantava, foi novidade hoje. A única coisa. Maneca.
1: Um pouco, né?
2: Quero agradecer pela tua companhia com a gente. Continua aí com a gente aí, certo. Acompanhando os gaiteiros.
1: Obrigado, obrigado.
2: Sejam sempre muito bem-vindos. Maneca, aquela frase do Maneca, olha a hora, olha a hora.
1: Olha a hora, minha gente, olha a hora.
2: Valeu, Maneca.
1: Valeu, obrigado.
2: Vamos trazer mais por aqui os nossos amigos vindos de Correia Pinto, trazendo música. Meus amigos, os filhos de São Joaquim. Eu sou um filho hoje de São Joaquim.
3: É, só um, mas tô bem acompanhado.
2: É? Meu amigo, como é que tá você? Tá tudo bem?
3: Melhor, só quando a gente se bate.
2: Bom demais.
3: Uma beleza pura.
2: Mas já vou aproveitar que tá essa celebridade junto com a gente aqui. Ô, Maneca, você quer chamar a música no Abre a Gaita Gaiteiro? Fala lá, Maneca.
1: Abre a Gaita Gaiteiro.

0: Bom demais! É isso aí, né?
1: Barbaridade de buenos, che.
0: Mas... Bom muito no programa lá, ó, gurizada, hein?
1: Ah, mas olha, temos o disco deles lá e de vez em quando sai uma destra, né? Parabéns, filhos de São Joaquim.
0: Filhos de São Joaquim. Tá bom demais, gurizada. Vamos trazendo mais por aqui os nossos gaiteiros, violeiros, chegando mais uma do meu amigo aí, né? Trazendo mais uma sequência pra nós. O que que vem chegando lá, tio Tonho, seu Joaquim?
2: Pois joia, rapaz, essa aí eu quero oferecer pra toda essa turma bacana que hoje estão com a gente aí, como a gente sempre faz, né? Inclusive pro Maneca, pro Correia Pinto, aquela turma joia que a gente compartilha por ali. Nós vamos puxar uma dos Carancho.
0: Escarancho?
2: É, dos Caranchos, velhos Carancho.
0: Qual que é a música?
2: Estampa de Gaúcho.
0: Estampa de Gaúcho. Abra a gaita, gaiteiro!

0: Grosso é aquele que pensa que tradição
1: é grossura.
0: Grossura, tá certo. Seu Joaquim, tio Tonho, muito bom ter o senhor com a gente, um grande amigo, né?
1: Isso.
0: Grande amigo da gente. Leva um abraço pra toda aquela gente maravilhosa de Correia.
1: Aí, bem apertado, pode deixar que eu dou.
0: Muito bom ter o senhor com a gente. Um grande abraço.
1: E a gente, na próxima vez, Deus quer que a gente esteja junto de novo.
0: Com certeza.
1: Um abraço, Fabiano, um ótimo final de semana.
0: E que seja feita a vontade dele, né?
1: Com certeza.
0: Valeu, gurizada do violão, valeu, gente. Chegando mais gaiteiro por aqui, esse gaiteiro que eu conheci fazendo locução lá na rádio Coração da Serra, no Cerrito, né? Lá meu amigo Remy, tava lá ele trabalhando, Joel Mariano, como é que tá, Joel?
2: Tudo bem, graças a Deus, Fabiano, aí é um prazer imenso estar no teu programa aí, que você me convidou várias vezes e a gente não pode vir. Então a gente está aqui com muito prazer aí.
0: Você mora perto aqui, né?
2: Do outro lado do asfalto.
0: Tá certo. E você canta, tem grupo, tem a tua equipe aí. Você não toca, né?
2: Eu tocava, agora eu só canto.
0: Você era gaiteiro, né?
2: Não, guitarrista.
0: Guitarrista?
2: Era.
0: Ô, Joel, o que que vem chegando pra nós, Joel?
2: Pois olha, a gente vai tirar uma música aí do nosso saudoso Milionário Zé Rico aí, também gravado por Luan Santana.
0: Posso pedir, então?
2: Pode pedir a música aí.
0: Abre a gaita, gaiteiro!

0: modão! Bom demais. Gosto dessas músicas, hein, Joel?
1: É isso aí, né?
0: É boa, né? Essas músicas, gente, quando a gente não sabe a letra, a gente vai bater no pé, mas todo mundo conhece essa música. E essa aí é conhecida.
1: Essa
0: né?
1: música é do Milionário Zé Rico, gravado por Luan Santana também, né?
0: Tá no repertório de qualquer um dos tocadores de rodinha de violeiro.
1: Aí tá essa música violão. Aí, Anjo Loiro, né?
0: Anjo Loiro, bom demais. É. O que que vem chegando na sequência pra nós lá, Joel?
1: Pois olha, vamos mandar uma música apaixonada agora, né? Minha romântica, né?
0: É, mais chonada ainda?
1: Mais chonada que o Anjo Loiro.
0: Você quer fazer o povo chorar, né?
1: Quero fazer o povo chorar, hein?
0: É.
1: Então agora vamos fazer uma dos filhos do Rio Grande aí. Lembrança do nosso amor, né?
0: Nossa senhora. Abre a gaita, gaiteiro.

0: Bom demais, gosto dessa música. Eu acho que essa música o Padre Nivaldo canta ela também, né, Padre? É, o Padre canta essa música. Joel, oi. Muito bom ter você junto com a gente, meu amigo. Seja sempre muito bem-vindo, hein?
1: O prazer foi tudo meu, Fabiano. E quando precisar é só bater um fio que a gente estará aí presente.
0: Meu amigo Joel, um grande abraço pra você. Muito bom ter você com a gente.
1: O prazer foi meu, Fabiano. Um abraço pra vocês.
0: Meu amigo Zezinho Duarte, como é que tá você, Zezinho?
2: Fabiano, tudo bem, Fabiano? E você, como é que tá, Fabiano?
0: Bom demais. Quando se juntamos com todos esses amigos aqui, fica mais bonito ainda, né?
2: É coisa muito gostoso, viu? Essa companheirada, essa gauchada aí, tudo.
0: É muita
2: nós
0: gente.
2: Nós entreverados junto, cantando, levando alegria pra este povo, pra todo o Brasil inteiro, né,
0: Fabiano? Quem canta seus males espanta.
2: Exatamente, Fabiano.
0: Zezinho, você vai trazendo um companheiro de gaita aí?
2: Ah, meu amigo Genir Rodrigues.
0: Seu Genir do acordeon, como é que tá, seu Genir?
3: Tudo bem, Fabiano, tudo bem, né? Melhor agora do que a gente tá entreverado aí com o pessoal aí do Abra Gaita Gaiteiro, os ouvintes dessa família aí.
0: Ô Zezinho, pra esse pessoal que já tá ligadinho, o que nós vamos trazer de primeira?
2: Fabiano, então, o seguinte, é lembrança do passado.
0: Lembrança do passado. É. Posso pedir, então?
2: Pode.
0: Abra a gaita, gaiteiro.

0: Bom demais, Zezinho, Zezinho Duarte, gaiteiro da Vila Nova em Ponte Alta. E de Ponte Alta ele vem trazendo essa musicalidade pra todo o Brasil, tá indo longe, né? Zezinho, Zezinho, o que que chega na sequência lá, gaiteiro?
1: Vai ser Gaúcha Formosa.
0: Vou mandar essa música pra você que tá com o radinho ligado. Aumenta o volume porque tá chegando. Posso pedir?
1: Pode.
0: Gaúcha Formosa no Abre a Gaita, gaiteiro. Eu digo assim, Zezinho, abre a gaita, gaiteiro.

0: Gaúcha Formosa, Zezinho, é isso, né?
1: Mais ou menos.
0: Boa essa música?
1: Eu acho bonita.
0: Ô, Zezinho, essa música você tocava nos bailinhos antigamente?
1: Tocava. Essa música é do Cido Rio Grande.
0: Os filhos do Rio Grande. Gaiteiro por demais, né?
1: É, demais, demais. E os filhos do Rio Grande são demais.
0: Zezinho, muito bom ter você com a gente. Obrigado, seja sempre bem-vindo. Zezinho. Seu Geninho daqui a pouco volta a tocar aí, né? Valeu. Valeu, Zezinho.
1: Valeu.
0: Vamos trazer um mais por aqui, chegando os gaiteiros, vindo de Ponte Alta. Nós já vamos se encaminhando aí pros finalmente, trazendo eles, os irmãos Enkmaier. Sebastião, como é que tá, Sebastião?
2: Tudo bem, Fabiano. Fabiano, é uma alegria a gente estar novamente aqui nesse programa.
0: Bom demais. Vamos trazendo também aí o nosso amigo Reinaldo Enkmaier, dos irmãos Enkmaier. Como é que tá, Reinaldo?
3: Uma satisfação, né, Fabiano? A gente novamente tá participando aí, entreverado com os amigos, com a gauchada.
0: Qual que é a música chegando lá, gurizada?
2: As Mocinhas do Interior, que é a música dos filhos do Rio Grande, e nós gostamos muito dessa música.
0: Abre a gaita,

0: as mocinhas do interior. Então foi assim, né? Foi num bailinho desse de interior que os irmãos Enkmaier encontraram as irmãs Madruga.
1: Foi.
0: E deu um casamento, né?
1: Com certeza.
0: Né? Os irmãos casaram com as irmãs, né? As irmãs. Tá certo, as irmãs de lá, os irmãos de cá.
1: Isso.
0: Ah, são três, né?
1: Três.
0: Mas o que que tinha lá, que morava perto, ou o que que deu? Ou um casou e foi apresentando os outros pros outros?
1: Talvez no começo foi assim, mas o mais é pra economizar a sogra.
0: Economizar a sogra. Tá certo. Essa foi boa, né, seu gentil? Economizar a sogra, tá certo.
2: Os dois têm uma sogra, dormindo bem.
0: É.
2: Pra não misturar muito a raça.
0: Não misturar, né? Tá certo. Mas os Enkmaier andaram fazendo isso também lá pro Cerro Verde, os Farias e os Enkmaier também, né? Já se encaminhando pro fechamento do nosso Abre a Gaita Gaiteiro. Antes de nós tocar a música, quero mandar um salve tudo especial pra toda a família Abre a Gaita Gaiteiro, as rádios parceiras. Posso pedir, Gaiteiro? Obrigado, irmãos Enkmaier. Abre a Gaita Gaiteiro.

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Caias de volta. Tá a fim de indicar a sua track favorita? Então aproveita, já indica aí o seu som através aqui do WhatsApp da rádio. Está online nas redes sociais? Já segue, curta, comenta e compartilha a nossa página. Bem legal ter você aqui na sintonia. Já tem uma galera interagindo aqui com a gente através aqui do painel. Daqui a pouquinho a gente manda aí o seu alô, porque agora a gente segue para mais uma sequência.

aqui no Parada Dance, o som de Jonas Blue. Passou por aqui também o somzera aí de Lil. Você ouvindo os grandes nomes da Dance Music e ainda grandes remakes. E agora a gente vai aqui de mensagens. A galera que tá com a gente aqui, ó. O Luiz Carlos tá em Barueri, mandando aí um alô para a Márcia e para toda a família. A Cleonice tá na cidade de Itapetininga. Na sintonia também o Claudinei e a Isabel. A Andréia e a Solange em Araçatuba. A Verônica em Ibicuitinga. O José Carlos e a Elaine em Diadema. 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

0: fechando mais uma hora. Mais um hit aí viral que está dominando as redes sociais. Bad Get Money, Young Gravy. Um hit aí que foi inspirado nos anos 80 e já atingiu mais de 15 milhões de visualizações. Teve ainda Clean Bandit. E é isso, não dá tempo pra mais nada. Agradecendo aí a sua sintonia. Que você possa aí curtir bastante aí o fim de semana. Aproveitar aí ao máximo. Mas continue na sintonia aqui da rádio. Na sequência tem mais músicas.
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2: 20 horas, 7 minutos.
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7: FM 20 horas e 9 minutos.
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0: Fala turma, eu sou o Samuca San e está começando o Parada 10. Já sabe, né? Na próxima hora você ouve só a nata, só as melhores da Dance Music, os grandes hits e ainda versões exclusivas. Então aumenta o volume. Para começar, tem esse som aqui, ó.
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